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1: Ao último sinal foram 2 horas.
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0: 3 horas Condestável FM.
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0: São 4 horas.
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0: 5 horas.
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1: Bom dia, são 6 horas.
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5: Bom dia.
6: Bom dia.
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0: Muito bom dia, estamos na manhã de quinta-feira, o dia 17 de setembro de 2026. Vamos às notícias. Edição nesta hora com o jornalista Dulce Cardoso. Olá, Dulce, bom dia.
1: Olá, então, viva. Muito bom dia, José Carlos. A Biblioteca Municipal de Padre Manuel Antunes vai receber no próximo dia 26 de setembro, a partir das 3 da tarde, mais uma iniciativa, a Biblioteca com Saúde. Desta vez o tema será a sexualidade e Ana Carvalheira será a convidada para falar sobre o tema. Esta sessão pretende abordar a sexualidade sem limite e sem tabus. Em torno do livro Em Defesa do Erotismo, da autoria da convidada, a sessão vai abordar a jornada do prazer e os meandros e fragilidades do desejo sexual feminino e masculino. Pretende sem ainda abordar alguns temas complexos como o sexo na terceira idade ou as várias identidades sexuais emergentes com clareza e seriedade, explica o município numa nota que enviou à comunicação social. A entrada é livre e não é necessária qualquer inscrição prévia. Por Vila Velha de Ródão, o município reforça a oferta de apoios socioeducativos neste ano letivo 2026-2027, que agora começou. Vai então diversificar esta matéria para o pré-escolar e para o primeiro ciclo do ensino básico e disponibilizar a todos os alunos inscritos no agrupamento de escolas um cartão escolar municipal pré-pago que permite aceder a uma plataforma de gestão de serviços escolares. As medidas foram anunciadas na reunião do Conselho Municipal de Educação, realizada a 9 de setembro, durante a qual foi também dado a conta de que o número de alunos a frequentar o agrupamento de Vila Velha continua em crescimento, da melhoria do sucesso educativo na esmagadora maioria dos anos de escolaridade e da manutenção dos apoios concedidos aos alunos por parte da autarquia nos últimos anos. Foi assim aprovado o reforço do programa de atividades de enriquecimento curricular dos referidos alunos, que este ano passam então a contar com atividades como música, também judo, voleibol, expressão dramática e expressão plástica, entre outros. O novo cartão escolar municipal pré-pago é disponibilizado pela autarquia, através do qual os encarregados de educação podem aceder a uma plataforma de gestão de serviços de refeições escolares, bar, papelaria ou transporte escolar. Esta inovação vai permitir aos encarregados de educação fazer de forma simples e imediata a gestão do carregamento do cartão utilizado pelos alunos. Na reunião foram ainda aprovados os transportes escolares municipais, serviço gratuito assegurado pela autarquia aos alunos residentes e inscritos no agrupamento de escolas. À semelhança de anos anteriores, a Câmara vai também oferecer os cadernos de atividades e kits de material escolar a todos os alunos do concelho que estão inscritos no agrupamento de escolas e das refeições escolares e leite aos alunos do pré-escolar. No caso dos alunos do primeiro ciclo, mantém-se a oferta de leite escolar e refeições aos alunos transportados. Em ambos os ciclos, continua a ser assegurado de forma gratuita o prolongamento do horário de funcionamento entre as 7h45 e as 18h no âmbito da componente de apoio à família. Para o Presidente da Câmara, António Carmona, através da cedência destes apoios ao nível da educação, é objetivo combater a exclusão social e o abandono escolar precoce, promovendo a igualdade de oportunidades de acesso e o sucesso escolar das crianças e dos jovens do concelho de Vila Velha de Ródão, ao mesmo tempo que se dá às famílias as melhores condições para viverem e para se fixarem no território de Ródão. A praia fluvial de Bairrada, Bairradinha, no concelho de Ferreira do Zezre, recebeu o Prémio Revelação 2026, atribuído pelo Guia das Praias Fluviais. A distinção, recebida em mãos pelo Presidente da Câmara, Bruno Gomes, surge no âmbito da iniciativa anual, em que os leitores do Guia das Praias Fluviais escolhem as suas praias favoritas em todo o território nacional. A edição deste ano contou com 216 praias fluviais e zonas balneares a concurso, mobilizou milhares de votantes. Este reconhecimento para o autarca valoriza a praia fluvial de Bairrada a Bairradinha, reforça a atratividade de Ferreira do Zezer enquanto destino de lazer e contacto com a natureza. Dizemos-lhe ainda que as sessões de esclarecimento sobre os apoios financeiros à floresta afetada pela tempestade de Christine estavam previstas para se realizarem nos dias 14 e 16 de setembro em Proença Nova foram adiadas. Ainda não há data anunciada para as novas sessões, de recordar que a iniciativa se destinava a proprietários que concluíram a comunicação de compromisso de execução e que pretendem obter informações sobre condições de acesso, requisitos de elegibilidade, documentação necessária e procedimentos de candidatura. Ainda o desporto, a equipa sénior feminina de futebol da Associação Académica de Coimbra esteve em Castanheira de Pera entre os dias 11 e 13 de setembro para um estágio de pré-época. Durante os 3 dias, a equipa utilizou as infraestruturas desportivas municipais, conciliando o trabalho de preparação com momentos de convívio e de descoberta do território. No âmbito do estágio, realizou-se também um jogo aberto à comunidade, no campo Dr. José Fernandes de Carvalho, frente à equipa feminina sub-19 do Futebol Clube do Porto, proporcionando ao público a oportunidade de acompanhar de perto o momento entre as duas equipas de referência do futebol feminino. O programa incluiu também atividades de team building, que permitiram à equipa conhecer melhor o território e usufruir de algumas das suas experiências. Ficamos por aqui em relação a este bloco informativo. Marcamos novo encontro para daqui a cerca de 2 horas. Até já.
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0: Ora bem, agora olhamos para a previsão do tempo para o dia de hoje. Temos um dia com céu pouco nublado ou limpo, aumentando temporariamente a nubosidade por nuvens altas. Ainda vento fraco a moderado, superando por vezes forte nas terras altas. Uma pequena descida da temperatura máxima no interior. Temperatura máxima prevista para hoje, para Leiria 26 graus, Coimbra 29, Castelo Branco e Porto Alegre 28, Santarém 31. Para Sertã, Provença Nova e Mação, 30 graus de máxima. Já para Pampilhosa da Serra, 25. Figueira, Algins e Pedrógão Grande, 27. Oleiros, 28. Vila de Rei Feira, 29. Vila Velha de Ronda, 31. Nesta altura, em Cernache do Bom Jardim, os termómetros marcam 16 graus. Já a seguir temos Manhãs da Rádio. Bom dia!
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0: Ora, então, muito bom dia e seja bem-vindo a mais uma edição do Manhãs da Rádio. Vamos ficar até por volta das 10 horas aqui na Antena da Contestável, nesta manhã de quinta-feira, dia 17 de setembro de 2026. Vai ser sempre em português que vamos fazer companhia. E para começar, temos duas propostas. Primeiro, os solitários, na minha dança. Depois, o conjunto de António Mafra e o vinho da Clarinha. Pode ser? Então, bom dia com a Contestável.

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0: É, sempre em português, entre as 7 e as 10 da manhã. Agora já temos aqui o Delfim Júnior para tocar, mas entretanto, vamos antes disso avançar com a previsão do tempo. Começámos esta segunda parte da primeira hora com o Fred Mota, depois ouvimos antes também o João Cláudio e a Bem-vinda Costa, daqui a pouco então Delfim Júnior e Império Show. Mas vamos dar agora prioridade à, como já disse, à previsão do tempo para hoje.
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0: Para hoje, o Instituto do Mar e da Atmosfera prevê um dia com céu acumulado limpo, aumentando temporariamente a nubosidade por nuvens altas, vento fraco a moderado, soprando por vezes forte nas terras altas até ao meio da manhã e a partir do final da tarde. Ainda também uma pequena descida da temperatura máxima no interior. Temperatura máxima para Leiria, 26 graus, Castelo Branco e Porto Alegre, 28, Coimbra, 29, Santarém, 31, para a Sertã, Provença Nova e Mação, 30, para Melhosa da Serra, 25, Figueirão de Gines e Pedro Álvaro Grande, 27, Doleiros, 28, Vila de Rei, Ferreira dos Ezer, 29, Vila Velha de Roda, 31. Temos agora, em Serrache do Bom Jardim, 16 graus. Tenham um bom dia e também uma boa viagem.
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0: É até às 10 manhãs da rádio. Agora sim, Delfim Júnior e Império Show.

7:30, com a direção de um bom dia, também de uma boa viagem com a Contestável. Já agora se está de férias, boas férias. Agora, vozes do Tâmega.

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E depois dos quatro menos, antes já tínhamos ouvido o Jorge Ferreira, agora temos para ouvir Alma Nova. Bom dia, 7 horas e 52 minutos e meio.

0: Quando?
1: E nós estamos a caminhar rapidamente para o fim desta primeira hora do Manhãs da Rádio. Vamos fechar com o Grupo Chave de Ouro. Mas, entretanto, deixem-me dizer-vos que para hoje o Instituto do Mar e da Atmosfera prevê céu pouco nublado ou limpo, aumentando temporariamente a nebulosidade por nuvens altas. Ainda também vento fraco a moderado, soprando por vezes forte nas terras altas até ao meio da manhã e a partir do fim da tarde. E uma pequena descida da temperatura máxima no interior. Temperatura máxima prevista para o dia de hoje, Leiria 26 graus, Castelo Branco e Porto Alegre 28, Coimbra 29, Santarém 31. Para a Sertã, Provença Nova e Mação estão previstos 30 graus de máxima, Pampilhosa da Serra 25, Figueira de Gines e Pedro Algon Grande 27, Oleiros 28, Vila de Rei e Ferreira 29 e Vila Velha de Rodão hoje deve ir até aos 31. Sendo que nesta altura, em Serrasta Bom Jardim, os termómetros marcam 16 graus. Depois das 8, estamos aí de volta. Fechamos então com o Grupo Chave de Ouro com o meu telemóvel. Até já, bom dia!

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2: Horas em Portugal Continental e na Madeira, 7 nos Açores. Quinta-feira, 17 de setembro, Eduardo avança o inquérito aos exames. É no Parlamento.
3: O Partido Socialista vai dar luz verde à proposta do Bloco e a Comissão de Inquérito vai avançar contra a vontade do Governo. José Luís Carneiro já fez as contas ao pacote de combate ao custo de vida, são 132 milhões de euros por mês, o pacote proposto pelo Partido Socialista. Notícias deixadas ontem à noite pelo líder do PS na SIC Notícias. As prisões estão cada vez mais lotadas e sem soluções à vista. A Associação de Apoio ao Recluso pede reformas urgentes. Do Big Bang aos buracos negros, o Smithsonian abre uma viagem imersiva pelo cosmos em Lisboa.
2: Vai dar para a manga curta, mas a esta hora ainda estão 15 graus no Porto, 16 em Coimbra, 19 em Lisboa. Faro e Ponta Delgada 20, Funchal 22. Edição de Eduardo Amaro.
3: O PS decidiu dar luz verde à Comissão de Inquérito aos Exames Nacionais e também já fez as contas ao pacote de combate ao custo de vida. Ele vai custar 132 milhões. Falou sobre estas duas coisas ontem à noite na SIC Notícias, José Luís Carneiro. A Comissão Parlamentar de Inquérito ao Processo de Classificação Digital dos Exames Nacionais vai avançar, foi proposta pelo Bloco de Esquerda, vai avançar com a bênção dos socialistas e José Luís Carneiro anunciou ao fim do dia também quais as razões de dar o sim a esta comissão de inquérito. O líder do PS considera que ainda há questões para apurar sobre a atuação do governo e também do Ministério da Educação nesta matéria.
4: Há que esclarecer a relação entre o desmantelamento que foi feito de várias estruturas do Ministério da Educação e os seus efeitos, nomeadamente no caos que se instalou nos exames de acesso ao ensino superior. Eu chamo a atenção que foi lançada a dúvida, a incerteza e a insegurança num momento crucial da vida das famílias e dos jovens e das escolas e dos próprios professores.
3: Nesta entrevista à SIC Notícias, José Luís Carneiro apresentou também as contas do pacote de medidas do Partido Socialista para mitigar o aumento do custo de vida. Estas medidas passam pelo IVA zero nos alimentos, menos IVA também nos combustíveis, a redução dos custos com a eletricidade e ainda apoios à agricultura e às pescas. José Luís Carneiro deu o número 132 milhões de euros por mês, é quanto custam estas medidas, e garantiu também que a proposta do Partido Socialista para enfrentar o custo de vida dos portugueses é sustentável do ponto de vista financeiro. O LIVRE está de regresso hoje também ao Parlamento com propostas para combater os riscos associados ao jogo online, depois de ter levado este assunto ao Parlamento na legislatura anterior. O partido recupera agora algumas das medidas que apresentou, mas traz também novas recomendações na área da prevenção e da proteção dos utilizadores. O reforço do mecanismo de autoexclusão é uma das propostas do LIVRE. Outra preocupação grande do partido são as raspadinhas. Madalena Salema.
5: Há 100 mil dependentes das raspadinhas em Portugal. Esta estimativa leva o Livre a proibir a venda em estabelecimentos de saúde, mas o partido quer ir mais longe e apresenta um projeto de lei para regular o patrocínio e a publicidade a jogos e apostas. Estudos indicam que há uma relação direta entre a exposição à publicidade e a participação no jogo, sobretudo entre crianças e jovens. Nesse sentido, o Livre defende que figuras públicas e influenciadores digitais não possam realizar campanhas publicitárias. Da mesma forma, eventos desportivos não podem ser patrocinados por plataformas de jogos. Quer igualmente que seja obrigatória a inclusão de advertências sobre o potencial de adição em todos os jogos de fortuna e azar, de forma legível e audível. Devem ainda ser visíveis contactos de entidades de apoio aos comportamentos aditivos nos estabelecimentos que vendem, por exemplo, raspadinhas e lotarias. Por fim, quem obtiver lucro com jogos de azar ou fortuna tem de declarar no IRS e ser tributado.
3: Todas estas ideias que Madalena Salema aqui deixou fazem parte da proposta que o Livre leva logo à tarde ao Parlamento para um debate de urgência. Os problemas nas prisões portuguesas são antigos, mas continuam sem soluções à vista. Depois da Ministra da Justiça ter revelado que a população prisional cresceu quase 5% desde março, a Associação Portuguesa de Apoio ao Recluso alerta hoje para a sobrelotação das cadeias, para a degradação das condições físicas de muitos espaços prisionais e também para a falta de medidas que invertam as condições em que os presos estão nas cadeias portuguesas. A Associação considera-as inaceitáveis. Rita Soares.
6: É exigida uma reforma profunda, defende a Presidente da Associação Portuguesa de Apoio ao Recluso.
7: É a área da justiça que está mais esquecida, quer dos políticos, quer do próprio sistema prisional.
6: Mónica Quintela está em funções há 5 meses, mas é advogada há mais de 30 anos e conhece, por isso, de perto, a realidade das cadeias. A antiga deputada do PSD acusa o poder político de ignorar o que se passa e antevê consequências para breve.
7: Temos o problema da sobrelotação das cadeias, portanto, Portugal, eu estou convicta que Portugal vai ser objeto de um acórdão piloto da condenação pelo Tribunal Europeu dos Direitos Humanos.
6: O Jornal Público revelou no início da semana que são mais de 1000 as queixas por condições desumanas e degradantes nas cadeias portuguesas, queixas que estão à espera de uma decisão do Tribunal Europeu no tal acórdão piloto.
7: Pessoas presas em sítios que não têm qualquer dignidade humana, com ratos e baratas a passar, que não têm espaço, não têm casas de banho, não têm nada, é evidente que aí coloca em causa a própria dignidade humana.
6: A Associação lembra que Portugal tem das penas mais longas da Europa e sublinha ainda que há um enorme caminho a percorrer no que à reinserção diz respeito.
7: Temos uma série de reclusos que estão presos e que estão o dia inteiro sem fazer nada. O ócio é péssimo. Precisam de adquirir ali todas as competências básicas. Era fundamental que pudessem estudar, fundamental que pudessem trabalhar.
6: Também fundamental, aponta Mónica Quintela, é evitar as várias greves dos guardas prisionais que têm um impacto direto na rotina dos reclusos.
3: A Associação Portuguesa de Apoio ao Recluso, ouvida pela Antena 1, pede reformas estruturais no sistema prisional e pede-as com urgência. Espera poder levar estas preocupações que ouvimos aqui ao Parlamento quando for chamada à comissão, à subcomissão para a reinserção social e assuntos prisionais, que hoje vai ouvir sobre a situação nas cadeias o Sindicato do Corpo da Guarda Prisional. A situação do estabelecimento prisional de Ponta Delgada é uma das grandes preocupações do sindicato nesta altura, por causa das instalações muito velhas. A falta de recursos humanos é geral e o sindicato volta a pedir o reforço de guardas nas cadeias. As mudanças não se fazem de um dia para o outro, mas Portugal tem andado sempre a correr atrás do prejuízo. O reforço dos guardas é urgente.
8: Somos 3.880, deveríamos ser quase 6.000. Estamos com um déficit de mais de 1.500 elementos. Este ano já foram 67 guardas para a reforma e entraram só 55. Não conseguimos completar as saídas com as entradas. Acreditamos que o próximo concurso poderá ser uma lufada de ar fresco para o corpo da guarda prisional, porque as provas físicas já começaram, o processo está mais rápido do que foi no passado, só que estamos a correr atrás do prejuízo. Ou seja, entre 2010 e 2020, basicamente não houve qualquer investimento nos serviços prisionais.
3: Frederico Moraes, do Sindicato do Corpo da Guarda Prisional, ele vai estar hoje no Parlamento a dar conta de todas estas preocupações. Este dia ainda está a começar, mas ocupa já um lugar especial na história do Torriense. Depois da conquista da Taça de Portugal frente ao Sporting, a equipa de futebol de Torres Vedras vai estrear-se ao início da noite nas competições europeias. No centro de Torres Vedras, em direto, está o repórter João Alves Domingos. Olá, João, estamos a poucas horas do arranque desta aventura. Como é que os torrienses enfrentam este dia especial?
9: Muito bom dia, é um dia sem dúvida especial que vai nascendo aqui na cidade de Torres Vedras com essa inédita participação da equipa do Torriense, o clube da cidade, nas provas europeias, e por isso viemos também perceber aqui num dos estabelecimentos do centro de Torres Vedras como é que os adeptos do Torriense estão a viver este dia, esta semana e esta estreia. Perguntava, tem aqui um senhor que perguntava-lhe já como é que se chama.
10: Carlos Alberto.
9: Muito boa tarde, muito bom dia, aliás. Como é que têm vivido os torrienses com expectativa para esta participação inédita do Torriense nas provas europeias?
10: Olha, eu acho que com muita alegria, satisfação, porque é um caso inédito aqui na cidade e no país, pá. Uma equipa da segunda divisão a eliminar um grande e ir às competições europeias.
9: E como é que têm sido vividas estas semanas, as conversas aqui na cidade? Têm sido muito à volta do futebol?
10: Sim, eu penso que sim. Penso que se tem falado assim acerca disso, um bocado à volta disso, deste feito inédito.
9: E com que expectativas para este primeiro jogo?
10: Eu não sei.
9: Vai ser difícil, não é?
10: Eu também não conheço a equipa.
9: O adversário, não é?
10: Pois também não conheço o adversário. Mas se for um empate, sim, tudo o que vier é bom, até para o clube. É mais uns dinheirinhos que fazem, não é?
9: Tem alguma patuscada preparada para a hora do jogo? Como é que vai ver o jogo?
10: Não, vejo em família. É em família.
9: Tem aqui a sua esposa, com quem também vou falar. Como é que tem percebido também esta expectativa na cidade?
11: É mais movimento, fala-se mais do Torriense. Acho que antes não se falava muito do Torriense. E desde que ele ganhou, toda a gente fala do Torriense.
9: Torres Vedras é muito conhecida pelo carnaval, mas o futebol também tem dado muitas festas, não é?
11: É, agora também é para o Torriense. Porque, pronto, ninguém esperava o que aconteceu e pronto, é por todo o lado. Dizer que é o glorioso, panos postos, pronto, eu que sou torriense, fico orgulhosa disso.
9: É uma altura bonita, não é?
11: É, que haja alguma coisa que seja bom para Torres.
9: Muito obrigado, a expectativa das pessoas aqui de Torres Vedras, vivem dias de alegria, também de ligação ao clube da cidade. O Torriense consegue esse feito de, na época passada, ter vencido a Taça de Portugal frente ao Sporting e que lhe abriu as portas da Europa para esta participação inédita que arranca hoje.
3: Reportagem em direto de João Alves Domingos em Torres Vedras, no centro de Torres Vedras. O relógio em contagem decrescente até às 8 da noite, à altura do jogo do Torriense com o Lindstrom da Noruega. Do Big Bang, que deu origem ao universo, aos buracos negros. No metro do Terreiro do Passo, viaja-se, a partir de hoje, até ao espaço, numa experiência imersiva que foi criada pelo Smithsonian. É só a maior organização do mundo dedicada aos museus e ao património. No metro do Terreiro do Passo, os óculos de realidade virtual abrem um portal para o espaço e para uma descoberta que é certa. O universo pode parecer muito distante de nós, mas afinal está mais perto do que imaginamos. Seguimos agora na cápsula espacial da repórter Inês Linhares Dias.
12: O caminho para o espaço começa no metro do Terreiro do Passo, já depois das cancelas, por umas escadas estreitas, escondidas detrás de uma porta. Estamos mais perto, mas falta ainda o check-in. Só depois disso nos dão os óculos que abrem o portal.
13: Convidamos-te a embarcar numa viagem pela nossa galáxia, através de nuvens de poeira e mundos de fogo, para contemplar as luzes brilhantes que nos inspiraram desde sempre, as estrelas. Vamos explorar juntos o que torna as estrelas extraordinárias e porque é que são importantes para nós.
12: Mas para quem ainda não percebeu bem ao que veio, fica a descrição de Pedro Borges, gerente do espaço.
14: Isto é uma experiência virtual, em que a pessoa visita um mundo 3D, entra numa aventura em que, em vez de, por exemplo, como uma experiência de museu, nesta a pessoa vive a exposição.
12: E por que não ouvir de quem viveu a exposição?
15: Sempre que penso no buraco negro, eu penso nesta, não sei, num buraco, tipo um portal mágico para onde as coisas vão e nunca mais não se sabe para onde é que elas vão. E, não sei, ver o portal negro como ele é na realidade foi... Isto é um bocado diferente do que eu achava. E pronto, foi aquilo que eu mais gostei, foi o buraco negro.
12: Esta foi a experiência da Raquel e a da amiga Beatriz não foi muito diferente.
16: Eu acho que uma das partes que mais gostei foi de facto o buraco negro, senti mesmo o que a Raquel estava a dizer, e também a parte do Big Bang, em particular quando as estrelas vinham em direção a nós, porque isso era super imersivo, era quase como se nos tocassem e estivéssemos mesmo no espaço.
12: Tudo isto pode parecer-nos uma matéria distante, mas está bem mais perto do que pensamos.
14: Do Carl Sagan, que é de nós próprios enquanto humanos, somos a matéria das estrelas.
12: Matéria para descobrir a partir de hoje no metro do Terreiro do Paço.
3: Uma viagem em três dimensões pelos mistérios do cosmos, que termina com esta ideia simples, ao mesmo tempo surpreendente, a de que a matéria que compõe as estrelas é a mesma que nos compõe a nós. Talvez passes um dia destes pelo subterrâneo do metro do Terreiro do Paço em Lisboa, não, José Carlos?
2: Sim, talvez sim, digo que não seja de todo descabido dizer que quando morremos vamos para as estrelas, não há essa... há sempre essa sim. Frase.
3: Fantástico. É uma associação feliz.
2: É verdade. 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
17: Já a seguir damos a hora 2 da manhã na rádio. Tenham muito bom dia. Está com a Contestável.
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0: Até às 10, manhãs da rádio, bom dia, 8 horas mais 22 minutos e meio, sintoniza a contestável, emitimos a partir de Cernache do Bom Jardim. Abrimos esta hora 2 com o Enzo Silva, daqui a pouco temos Nuno Miguel. Agora vamos aos comerciais. Bom dia, 8h23.
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1: Manhãs da Rádio até às 10, escutámos o Ricardo Nunes, antes o Nuno Miguel, agora temos já aqui a Tânia, mas entretanto também que a previsão do tempo para hoje é de céu pouco nublado ou limpo, aumentando temporariamente da nebulosidade por nuvens altas ainda. Também vento fraco a moderado, soprando por vezes forte nas terras altas até ao meio da manhã e a partir do fim da tarde. Uma pequena descida da temperatura máxima no interior. Temperatura máxima, Leiria 26 graus, Castelo Branco e Porto Alegre 28, Coimbra 29, Santarém 31, para Sertão Valença, Nova Emação 30, Pampilhosa da Serra 25, Figueirão dos Vinhos e Pedrógão Grande 27, Oleiros 28, Vila de Rei Ferreira do Zezer 29, Vila Velha de Ródão 31. Nesta altura, 16 graus, em Serrastro ao Jardim. Seguimos então com a Tânia, daqui a pouco temos também aí algumas sugestões para a sua próxima saída.
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0: Manhãs da Rádio é até às 10 na antena da Contestável. Tenha a condenação de um bom dia. Vamos fazer-lhe companhia durante estas 3 horas de missão. Já arrastamos desde as 7 da manhã. Bom dia com a Contestável, também boas férias.
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0: Emitimos a partir de Sarastão Jardim. Estamos consigo em 91.3, 97.5, 107.0. Também da relação em radiocondestável.pt. Já sabe, esteja onde estiver. Pode contar sempre com a nossa companhia. E agora, temos aqui algumas sugestões para a sua próxima saída. Vamos então saber quais são.
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5: De 18 a 20 de setembro decorre o Festival do Plangaio e do Maranho em Sobreira Formosa, no Conselho de Proença Nova. Artesanato, workshops de culinária e também concerto com os À Toa no sábado. De 18 a 22 de setembro são as festas do Conselho de Sardual, além dos Saberes e Sabores, concertos com Paulo Gonzo, também tributo a António Variações, espetáculo de Pedro e o Dionísio, A Viagem e os Descendentes. Inserido na grandiosa festinha, os 10 anos da Associação Mandriões do Val Fértil, no Val do Breiro, Sertã, que termina no próximo domingo, no sábado há concerto com Filipe Sambato, a partir das 21 horas.
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5: O Auditório Municipal de Vila de Rei recebe no próximo dia 19 de setembro, sábado, pelas 19 horas, uma apresentação de teatro de Chiloli, de São Tomé e Príncipe, integrada no programa das comemorações do feriado municipal de Vila de Rei. Esta é uma das mais importantes manifestações culturais de São Tomé e Príncipe. Em 2025, o Tchiloli foi inscrito pela Unesco na lista representativa do Património Cultural e Material da Humanidade. A peça chama-se Tragédia do Imperador Carlos Magno e do Marquês.

0: desde Mantua. Este sábado é também o dia do espetáculo de stand-up comedy que junta Luana do Bem e Tiago Almeida no palco do Centro Cultural de Ferreira do Zezre, a terminar assim a edição 2026 do Festival Z. A entrada é gratuita, com reserva ou levantamento obrigatório de bilhete. Lembramos também que Diogo Batáguas vai subir ao palco do Centro Cultural de Gil Vicente no dia 25 de setembro com um espetáculo de stand-up comedy. Os bilhetes já estão à venda.
1: Ver, sentir e aprender.
0: A Casa da Cultura da Sertã acolhe até 20 de outubro a exposição de trabalhos da Universidade Sénior, pintura em tecido, disciplina de Isabel Fernandes, trabalhos de costura criativa de Agulha e Linha, de Ana Delgado, e trabalhos em pergamano, ensinados por Noémia Simões. O Museu e Centro de Artes de Figaro dos Vinhos tem patente até 25 de outubro a exposição de pintura e escultura da Paz e Serenidade na natureza. O Museu Municipal de Penamacor apresenta até 31 de outubro a exposição Prémios Nobel na obra de Bertino Cordeiro. A Biblioteca Municipal de Sardual inaugura no próximo sábado a exposição de Carlos Felipe e de Boris, chamada Amigos Imperfeitos, um projeto do fotógrafo em prol da causa animal. A inauguração é às 11h30. A exposição fica patente até 31 de outubro. Tal como esta exposição, também outra vai ser inaugurada no âmbito do programa das festas do Concelho de Sardual, desta vez no Centro Cultural Gil Vicente. Chama-se O Tempo das Mulheres, de Alfredo Cunha. A inauguração é amanhã, sexta, pelas 20 horas e pode ser visitada até 21 de novembro. O Tempo das Mulheres traça uma panorâmica cronológica atenta aos ritmos da vida e à diversidade cultural das figuras femininas na Europa, Ásia, África, Médio Oriente, desde 1970. Até à atualidade. Por Vila de Rei, a Biblioteca Municipal expõe Variedades, pintura da Vila Regense Magda Vaz, até 29 de setembro. A Biblioteca Municipal de Ferreira do Zezre acolhe a exposição Geografias da Memória, Ferreira do Zezre, reinventada pela cor, de Talita Barbosa. Fica até ao final do mês.
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0: Maria Inês Almeida é convidada de autores à la carte de 19 de setembro na Biblioteca Municipal Padre Manuel Antunes, na Sertã. Ao longo do mês pode visitar também a Feira do Livro dedicada às obras desta autora. O encontro está marcado para as 11 horas.
1: Cartaz.
0: O Auditório Municipal de Proença Nova exibe esta sexta-feira às 21h30 o filme Vaiana. Já a Casa Municipal de Cultura de Pedrógão Grande exibe também amanhã, sexta, à mesma hora, outro filme de animação, Tad e a Lanterna Mágica. O Clube da Sertã volta às suas edições regulares de cinema e exibe, na sexta e no sábado, às 21h30, o filme A Odisseia. Em matiné, no sábado e no domingo, às 16 horas, pode assistir ao filme Coyote versus Acme, versão portuguesa.
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3: Ficaram assim algumas sugestões para a sua próxima saída. Agora são já 8 horas e praticamente 45 minutos. Bom dia.
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Manhãs da Rádio, hora 2, estamos assim a chegar ao fim, vamos fechar com o Ricardo Velho, dizer-lhe que às 9 vamos ter notícias de âmbito local e regional. Tenha um bom dia, faltam 4 minutos para as 9 horas. Até já.

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3: Muito bom dia. 9 horas, sintoniza a rádio quando estava e limitemos a partir de Serenasta Bom Jardim.
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0: Renovados votos, um muito bom dia. Estamos na manhã de quinta-feira. Vamos às notícias, edição com a jornalista Dulce Cardoso. Olá, Dulce, bom dia.
1: Olá, então, viva, muito bom dia, José Carlos. A Biblioteca Municipal Padre Manuel Antunes vai receber no próximo dia 26 de setembro, a partir das 3 da tarde, mais uma iniciativa, a Biblioteca com Saúde. Desta vez o tema será a sexualidade e Ana Carvalheira será a convidada para falar sobre o tema. Esta sessão pretende abordar a sexualidade sem limite e sem tabus. Em torno do livro Em Defesa do Erotismo, da autoria da convidada, a sessão vai abordar a jornada do prazer e os meandros e fragilidades do desejo sexual feminino e masculino. Pretende sem ainda abordar alguns temas complexos como o sexo na terceira idade ou as várias identidades sexuais emergentes com clareza e seriedade, explica o município numa nota que enviou à comunicação social. A entrada é livre e não é necessária qualquer inscrição prévia. Por Vila Velha de Ródão, o município reforça a oferta de apoios socioeducativos neste ano letivo 2026-2027, que agora começou. Vai então diversificar esta matéria para o pré-escolar e para o primeiro ciclo do ensino básico e disponibilizar a todos os alunos inscritos no agrupamento de escolas um cartão escolar municipal pré-pago que permita aceder a uma plataforma de gestão de serviços escolares. As medidas foram anunciadas na reunião do Conselho Municipal de Educação, realizada a 9 de setembro, durante a qual foi também dado a conta de que o número de alunos a frequentar o agrupamento de Vila Velha continua em crescimento, da melhoria do sucesso educativo na esmagadora maioria dos anos de escolaridade e da manutenção dos apoios concedidos aos alunos por parte da autarquia nos últimos anos. Foi assim aprovado o reforço do programa de atividades de enriquecimento curricular dos referidos alunos, que este ano passam então a contar com atividades como música, também judo, voleibol, expressão dramática e expressão plástica, entre outros. O novo cartão escolar municipal pré-pago é disponibilizado pela autarquia, através do qual os encarregados de educação podem aceder a uma plataforma de gestão de serviços de refeições escolares, bar, papelaria ou transporte escolar. Esta inovação vai permitir aos encarregados de educação fazer de forma simples e imediata a gestão do carregamento do cartão utilizado pelos alunos. Na reunião foram ainda aprovados os transportes escolares municipais, serviço gratuito assegurado pela autarquia aos alunos residentes e inscritos no agrupamento de escolas. À semelhança de anos anteriores, a Câmara vai também oferecer os cadernos de atividades e kits de material escolar a todos os alunos do concelho que estão inscritos no agrupamento de escolas e das refeições escolares e leite aos alunos do pré-escolar. No caso dos alunos do primeiro ciclo, mantém-se a oferta de leite escolar e refeições aos alunos transportados. Em ambos os ciclos, continua a ser assegurado de forma gratuita o prolongamento do horário de funcionamento entre as 7h45 e as 18h no âmbito da componente de apoio à família. Para o Presidente da Câmara, António Carmona, através da cedência destes apoios ao nível da educação, é objetivo combater a exclusão social e o abandono escolar precoce, promovendo a igualdade de oportunidades de acesso e o sucesso escolar das crianças e dos jovens do concelho de Vila Velha de Ródão, ao mesmo tempo que se dá às famílias as melhores condições para viverem e para se fixarem no território de Ródão. A praia fluvial de Bairrada, Bairradinha, no concelho de Ferreira do Zezer, recebeu o Prémio Revelação 2026, atribuído pelo Guia das Praias Fluviais. A distinção, recebida em mãos pelo Presidente da Câmara, Bruno Gomes, surge no âmbito da iniciativa anual, em que os leitores do Guia das Praias Fluviais escolhem as suas praias favoritas em todo o território nacional. A edição deste ano contou com 216 praias fluviais e zonas balneares a concurso, mobilizou milhares de votantes. Este reconhecimento para o autarca valoriza a praia fluvial de Bairrada Bairradinha, reforça a atratividade de Ferreira do Zezer enquanto destino de lazer e contacto com a natureza. Dizemos-lhe ainda que as sessões de esclarecimento sobre os apoios financeiros à floresta afetada pela tempestade de Christine estavam previstas para se realizarem nos dias 14 e 16 de setembro em Proença Nova foram adiadas. Ainda não há data anunciada para as novas sessões. De recordar que a iniciativa se destinava a proprietários que concluíram a comunicação de compromisso de execução e que pretendem obter informações sobre condições de acesso, requisitos de elegibilidade, documentação necessária e procedimentos de candidatura. Ainda o desporto, a equipa sénior feminina de futebol da Associação Académica de Coimbra esteve em Castanheira de Pera entre os dias 11 e 13 de setembro para um estágio de pré-época. Durante os 3 dias, a equipa utilizou as infraestruturas desportivas municipais, conciliando o trabalho de preparação com momentos de convívio e de descoberta do território. No âmbito do estágio, realizou-se também um jogo aberto à comunidade, no campo Dr. José Fernandes de Carvalho, frente à equipa feminina sub-19 do Futebol Clube do Porto, proporcionando ao público a oportunidade de acompanhar de perto o momento entre as duas equipas de referência do futebol feminino. O programa incluiu também atividades de team building, que permitiram à equipa conhecer melhor o território e usufruir de algumas das suas experiências. Ficamos por aqui em relação a este bloco informativo. Marcamos novo encontro para daqui a cerca de 2 horas. Até já.
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0: E a previsão do tempo para hoje é de ser um pouco nublado ou limpo, aumentando temporariamente a nubosidade por nuvens altas, vento fraco a moderado, superando por vezes forte nas terras altas até o meio da manhã e a partir do fim da tarde, e ainda uma pequena descida da temperatura máxima no interior. Temperatura máxima para Leiria 26 graus, Castelo Branco e Porto Alegre 28, Coimbra 29, Santarém 31. Para Sertão, Proença Nova e Mação 30, para Melhosa da Serra 25, Figueirão dos Índios e Pedrógão Grande 27, Oleiros 28, Vila de Rei e Ferreira do Zezer 29 e para Vila Velha de Ródão 31. Sendo que nesta altura, em Cernache do Bom Jardim, temos 17 graus. A seguir, a última hora do Manhãs da Rádio. Bom dia.
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0: Ora então, bom dia e sejam muito bem-vindos. Estamos na última hora do Manhãs da Rádio. Começamos já com Tony Guerreira. 9:14, bom dia.

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0: Estamos agora com 32 minutos depois das 9. A seguir avançamos para a revista de imprensa.
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0: Ora, Dulce Cardoso, mais uma vez, muito bom dia.
3: Mais uma vez, bom dia, José Carlos. E olhamos em primeiro lugar o Correio da Manhã, que escreve: Ministério Público quer esclarecimentos. Morte do ucraniano sob a investigação. Sadoka, de 56 anos, morreu em hotel de quarteira. AC Milan 0, Benfica 2. Marco derrota Amorim e embala para o Dragão. Operação Marquês. A amizade é o mais belo do mundo, diz Sócrates em julgamento. Chumba a iniciativa do Chega. Aguiar Branco trava inquérito a Luís Neves. Depósito de embalagens. Governo dá nega a moedas no Volta. Concertação social. Salário mínimo divide patrões e sindicatos. Quanto ao Diário de Notícias, Nova ganha concurso europeu para criar polo internacional de IA na saúde. Sobre a saúde, um em cada 10 doentes sofre um dano durante a preparação de cuidados que poderia ser evitado, diz a Organização Mundial de Saúde. Parlamento, chumbo de CPI a Luís Neves, agrava a guerra entre Chega e Aguiar Branco. Plenário, Razi alerta para terrorismo de extrema-direita e Chega exalta-se. Quanto ao Público, escreve, supervisores ocultam a identidade de 75% das entidades que condenam. Escolas, tamanho das turmas tem mais impacto em contexto de desigualdade. Liga Europa, Benfica Alternativa obtém triunfo histórico em Milão. E Concertação Social, ministra afasta para já a revisão do acordo do salário mínimo. Olhamos o Jornal de Notícias, podemos ler, vendem-se menos contraceptivos e mais pílulas do dia seguinte. Na Liga Europa, AC Milan 0, Benfica 2. No Poupar, esteve o ganho. Habituais titulares das Águias começaram quase todos no banco. Torriense, com vontade de prolongar o momento histórico. Porto, proibição de caminhões na VCI, gera caos burocrático. Mudamos de matutino para olhar o negócios. Mudar para a bitola europeia custa até 7 mil milhões de euros. O governo tem 3,2 mil milhões em reservas ainda por gastar. Concertação social, salário mínimo de 970, é o que está na mesa. O GT quer 1000. O Jornal Económico escreve: portugueses gastaram 3,1 mil milhões em viagens em 2025. União Europeia procura independência com apoio na América, no Ártico e nas planícies ucranianas. Novo terminal de Sines avança no próximo semestre, escreve também o Jornal Económico. Finalmente, olhamos a Visão. Esta revista escreve hoje como o dinheiro americano está a comprar o futebol europeu. Aumentam as compras milionárias, mas continua a faltar transparência nos negócios. Fala também da inteligência artificial, uma pergunta: há mesmo razões para alarme? Os humanos estão em risco? O que fez soar os alertas, os receios de crise económica e o confronto geopolítico na Visão de hoje?
0: São agora 9 horas e 36 minutos.
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0: Previsão do tempo, céu para o lado limpo, aumentando temporariamente a nebulosidade por nuvens altas, vento fraco a moderado, superando por vezes forte nas terras altas até ao meio da manhã e a partir do fim da tarde. Ainda uma pequena descida da temperatura.

máxima. Máxima prevista: Leiria 26 graus, Castelo Branco e Porto Alegre 28, Coimbra 29, Santarém 31, para a Sertão Provençal Nova Emação 30, Pampelhosa da Serra 25, Figueirão

0: 20 para as 10.
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Luís Fialho com o tema Olá Amor. Agora estamos a 7 minutos das 10, última parte das manhãs da rádio. Começámos com a voz do Mano Alves, depois ouvimos o Miguel Azevedo, agora o Luís Fialho e a seguir temos Badocha e Chiaro. Bom dia com a Contestável.

meus caros amigos, estamos a chegar ao fim desta edição de hoje do Manhãs da Rádio. É verdade, sim senhor. Faltam 4 minutos para as 10, para hoje o Instituto do Mar e da Atmosfera prevê um dia com céu pouco nublado ou limpo, aumentando temporariamente nubosidade por nuvens altas, vento fraco a moderado, soprando por vezes forte nas terras altas, ainda uma pequena descida da temperatura máxima. Temperatura máxima, Leiria 26 graus, Castelo Branco e Porto Alegre 28, Coimbra 29, Santarém 31, para a Sertã, Proença Nova e Mação 30 graus de máxima, Pampelhosa da Serra 25, Figueira de Gênesis e Pedro Álvaro Grande 27, Oleiros 28, Vila de Rei, Ferreira de Zezer 29, Vila Velha de Rodão 31. Sendo que nesta altura, em Cernache do Bom Jardim, os termómetros marcam 18 graus. Amanhã às 7, estamos cá de novo, fechamos hoje com Calema e Léo Santana. Bom dia, até amanhã.

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Francisco, Carolina Deslandes e Rodrigo Carreira a fazerem-nos companhia nesta hora de Bom Dia Região, que abriu com Marisa Lix e Camaré. Vamos continuar com Nena e Joana Almeirante.

só duplas neste início de manhã. Com a mulher dos teus sonhos, passam 12 minutos das 10 da manhã. É quinta-feira, 17 de setembro, temos lá fora céu pouco nublado ou limpo, que vai apresentar temporariamente nebulosidade por nuvens altas. A temperatura máxima desce hoje um pouco no interior. Estão previstos 30 graus de máxima para o concelho da Sertã para este 17 de setembro. Continuamos então com a mulher dos teus sonhos, Nena e Joana Almeirante.

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1: Passam agora 32 minutos das 10 da manhã. Bárbara Bandeira e Pedro Brunhosa iniciaram esta segunda parte de Bom Dia Região. Entretanto, corre o mês de setembro, mais lá para o fim, assinala-se o Dia Mundial do Turismo e Vila Velha de Ródão vai fazê-lo de uma forma especial, vai convidar os interessados a fazerem um percurso cronológico, precisamente nesse dia 27 de setembro. Será um percurso pela história do concelho, desde há 500 milhões de anos até aos dias de hoje. A iniciativa inclui visitas guiadas e alguns dos pontos de interesse turístico mais emblemáticos de Vila Velha de Ródão. Assim, de acordo com o programa divulgado pelo município e que fez chegar também à Rádio Condestável, o início do percurso está agendado para as 9 da manhã no cais fluvial de Vila Velha de Ródão, onde os visitantes vão poder saber mais sobre a ligação ao rio e a paisagem envolvente, com destaque para as portas de Ródão e os grifos que habitam no local. O evento inclui a passagem pela estação arqueológica do Enxarrique, última estância de Neandertais e que ocuparam o território de há milhares de anos. Segue-se as visitas guiadas ao CIART, o Centro de Interpretação da Arte Rupestre do Val do Tejo, espaço dedicado a um dos mais importantes conjuntos de arte pós-paleolítico na Europa, ao Castelo de Ródão ou ao Castelo do Rei Vamba e também ao Lagar de Varas do Enxerrique, que reabriu recentemente as portas ao público após a realização de obras de requalificação. Através desta iniciativa, o objetivo, diz o Presidente da Câmara, António Carmona, divulgar o enorme potencial turístico do concelho no que respeita ao património natural.

rural, ao património histórico e também ao património cultural e dar a conhecer os espaços que foram alvo de intervenções recentes por parte da autarquia e que contribuíram assim para melhorar a experiência de quem visita o concelho e valorizar também o património, a identidade local e a oferta turística de Vila Velha de Ródão. A participação neste evento é gratuita, mas é sujeita à inscrição prévia, que deve ser feita até ao dia 23 de setembro através dos contactos, tome nota, telefone 272 540 309 ou para o e-mail ciarte1@cm-vvrodão.pt ciarte1@cm-vvrodão.pt. São então estes os contactos através dos quais pode inscrever-se para participar no Dia Mundial do Turismo em Vila Velha de Ródão, dia 27 de setembro. As inscrições são até dia 23. É um percurso cronológico pela história do concelho que promete muitos momentos para recordar no futuro. Continuamos com os We Trust, Tell Me Something. Assim seguimos para depois escutarmos André Saravate.

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O Centro de Cultura e Desporto do Pessoal da Câmara Municipal de Sertã tem uma nova presidente, Ana Delgado, que assumiu então os comandos desta organização, desta associação. O CCD da Sertã envolve muitas iniciativas, envolve muitas atividades. Fomos tentar perceber o que poderá ou não mudar, o que terá continuidade, onde será a aposta forte do CCD nos próximos tempos, e vamos então estar amanhã nesta hora de Bom Dia Região à conversa com a nova presidente do CCD da Sertã, Ana Delgado. Uma conversa a não perder. Continuamos com o Landry, que este Grandes Amores Não Acabam Juntos. Temos hoje lá fora céu pouco nublado ou limpo, com temperatura máxima a descer. Está hoje na ordem dos 30 graus para o Conselho da Sertã. Estão previstos 28 para a capital distrito, Castelo Branco.

Estamos na reta final desta hora de Bom Dia Região. Vamos fazê-lo ao som de Marisa Oliveira com Pés Descalços. Daqui a pouco a informação local e regional. Depois...

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1: 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Muito bom dia, são 11 horas. 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
3: Agora a informação local e regional é uma edição da jornalista Dulce Cardoso.

0: Muito bom dia, Dulce.
1: Fernando, olá, muito bom dia. A Biblioteca Municipal Padre Manuel Antunes vai receber no próximo dia 26 de setembro, a partir das 3 da tarde, mais uma iniciativa, a Biblioteca com Saúde. Desta vez o tema será a sexualidade e Ana Carvalheira será a convidada para falar sobre o tema. Esta sessão pretende abordar a sexualidade sem limite e sem tabus, em torno do livro Em Defesa do Erotismo, da autoria da convidada. A sessão vai abordar a jornada do prazer e os meandros e fragilidades do desejo sexual feminino e masculino. Pretende-se ainda abordar alguns temas complexos, como o sexo na terceira idade ou as várias identidades sexuais emergentes, com clareza e seriedade, explica o município numa nota que enviou à comunicação social. A entrada é livre e não é necessária qualquer inscrição prévia. Por Vila Velha de Ródão, o município reforça a oferta de apoios socioeducativos neste ano letivo 2026-2027, que agora começou. Vai então diversificar esta matéria para o pré-escolar e para o primeiro ciclo do ensino básico e disponibilizar a todos os alunos inscritos no agrupamento de escolas um cartão escolar municipal pré-pago que permita aceder a uma plataforma de gestão de serviços escolares. As medidas foram anunciadas na reunião do Conselho Municipal de Educação, realizada a 9 de setembro, durante a qual foi também dado a conta de que o número de alunos a frequentar o agrupamento de Vila Velha continua em crescimento, da melhoria do sucesso educativo na esmagadora maioria dos anos de escolaridade e da manutenção dos apoios concedidos aos alunos por parte da autarquia nos últimos anos. Foi assim aprovado o reforço do programa de atividades de enriquecimento curricular dos referidos alunos, que este ano passam então a contar com atividades como música, também judo, voleibol, expressão dramática e expressão plástica, entre outros.

0: novo cartão escolar municipal pré-pago é disponibilizado pela autarquia, através do qual os encarregados de educação podem aceder a uma plataforma de gestão de serviços de refeições escolares, bar, papelaria ou transporte escolar. Esta inovação vai permitir aos encarregados de educação fazer de forma simples e imediata a gestão do carregamento do cartão utilizado pelos alunos. Na reunião foram ainda aprovados os transportes escolares municipais, um serviço gratuito assegurado pela autarquia aos alunos residentes e inscritos no agrupamento de escolas. À semelhança de anos anteriores, a Câmara vai também oferecer os cadernos de atividades e kits de material escolar a todos os alunos do concelho que estão inscritos no agrupamento de escolas e das refeições escolares e leite aos alunos do pré-escolar. No caso dos alunos do primeiro ciclo, mantém-se a oferta de leite escolar e refeições aos alunos transportados. Em ambos os ciclos continua a ser assegurado de forma gratuita o prolongamento do horário de funcionamento entre as 7h45 e as 18h no âmbito da componente de apoio à família. Para o Presidente da Câmara, António Carmona, através da cedência destes apoios ao nível da educação, é objetivo combater a exclusão social e o abandono escolar precoce, promovendo a igualdade de oportunidades de acesso e o sucesso escolar das crianças e dos jovens do concelho de Vila Velha de Ródão, ao mesmo tempo que se dá às famílias as melhores condições para viverem e para se fixarem no território de Ródão. A Praia Fluvial de Bairrada, Bairradinha, no concelho de Ferreira do Zezer, recebeu o Prémio Revelação 2026, atribuído pelo Guia das Praias Fluviais. A distinção, recebida em mãos pelo Presidente da Câmara, Bruno Gomes, surge no âmbito da iniciativa anual, em que os leitores do Guia das Praias Fluviais escolhem as suas praias favoritas em todo o território nacional. A edição deste ano contou com 216 praias fluviais e zonas balneares a concurso, mobilizou milhares de votantes. Este reconhecimento para o autarca valoriza a Praia Fluvial de Bairrada Bairradinha, reforça a atratividade de Ferreira do Zezer enquanto destino de lazer e contacto com a natureza. Dizemos-lhe ainda que as sessões de esclarecimento sobre os apoios financeiros à floresta afetada pela tempestade Christine estavam previstas para se realizarem nos dias 14 e 16 de setembro em Proença Nova foram adiadas. Ainda não há data anunciada para as novas sessões, de recordar que a iniciativa se destinava a proprietários que concluíram a comunicação de compromisso de execução e que pretendem obter informações sobre condições de acesso, requisitos de elegibilidade, documentação necessária e procedimentos de candidatura. Ainda o desporto, a equipa sénior feminina de futebol da Associação Académica de Coimbra esteve em Castanheira de Pera entre os dias 11 e 13 de setembro para um estágio de pré-época. Durante os três dias, a equipa utilizou as infraestruturas desportivas municipais, conciliando o trabalho de preparação com momentos de convívio e de descoberta do território. No âmbito do estágio, realizou-se também um jogo aberto à comunidade, no campo Dr. José Fernandes de Carvalho, frente à equipa feminina sub-19 do Futebol Clube do Porto, proporcionando ao público a oportunidade de acompanhar de perto o momento entre as duas equipas de referência do futebol feminino. O programa incluiu também atividades de team building, que permitiram à equipa conhecer melhor o território e usufruir de algumas das suas experiências. Fica por aqui este bloco informativo. Marcamos novo encontro para às 13 horas. Até já.
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2: Previsão do tempo para hoje, temos céu pouco nublado ou limpo, aumentando a nubosidade por nuvens altas, vento fraco a moderado, soprando por vezes forte nas terras altas. A partir do fim da tarde, pequena descida da temperatura máxima no interior. As máximas previstas são de 25 graus em Pampilhosa da Serra, 27 em Feira dos Vinhos e Pedrógão Grande, 28 em Oleiros, 29 em Vila de Rei e Ferreira do Zezer, 30 na Sertã, Proença Nova e Mação, 31 em Vila Velha de Ródão. Castelo Branco e Porto Alegre 28, Leiria 26, Coimbra 29, Santarém 31, Sernás de Bonjardim tem agora 21 graus.
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1: Bárbara Tinoco, amor de dicionário, estamos finalmente em linha consigo, já com 19 minutos depois das 11 da manhã. 274-800-021 é o número para fazer a sua participação. E estamos com a frase: a publicidade é a alma do negócio, faça publicidade na Rádio Contestável. Olá, bom dia.
2: Ora viva, minha princesa, bom dia.
1: Como bom dia, Georgina. Tudo bem? Vamos à frase.
2: Vamos sim. A publicidade é a alma do negócio e vista a publicidade na Rádio Contestável, que é um bom investimento.
1: E temos Francisco José para dedicar.
2: Oi, vai para a Fernandinha, para os seus colegas, tenham uma boa quinta-feira e uma boa sexta-feira da manhã, na Santa Noite. Agora vai também aqui para a minha família, estou já cá, não tenho ninguém, durante o dia, mas à noite ainda estou em casa a dormir até sábado. E foi, tiveram cá um mês de férias, mas as obras já estão prontas, sábado já vão para cima.
1: Muito bem.
2: Vai também para a Dona Leonor do Ancião, com um beijinho para a família dela toda também, para o Sr. Carlos da Almeida do Tejo, para o Januário, para estar a ouvir, para a Gualdina, para o Sr. Adelino Santos aqui da Brantes, com um beijinho para esse amigo, para aqui na Dias do Gavião, para toda a minha família,
1: para todos.
2: Já faz uns anos, um beijinho para ela, com muitos na companhia de toda a família. Tenha um dia feliz, com muita saúde. Com saúde e paz é o que é preciso. Um beijinho para todos, tenham todos um bom dia, um bom almoço para si. Um beijinho aos seus pais. E até que a gente
1: fala,
2: beijinho, muito obrigada.
1: Beijinhos, obrigada.
2: Beijinhos, querida, muito obrigada.

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0: E vamos interromper o Bubo Espinho, porque temos mais alguém em linha. Muito bom dia.
1: Bom dia, fala Maria do Rosário, de Calçado Novo.
0: Seja muito bem-vinda. Vamos à frase.
1: A publicidade da alma do negócio, faça a publicidade na rádio como estava. Hoje é só exclusivo para a minha irmã Maria Helena, que completa mais o aniversário. Passe um dia com saúde e que é para onde cá esteja outra vez, para lhe dar os parabéns. E para todos os ouvintes e participantes, com um bom dia para a menina Fernanda, a continuação do bom trabalho, um bom dia, obrigada e até à próxima, se vocês quiserem, obrigado.
0: Um beijinho e muitos parabéns para a Mana.
1: Obrigado.
0: Tudo bom, felicidades. Saúde. Zé Amaro.

0: E voltamos ao telefone. Olá, bom dia.
1: Sim, bom dia.
0: Bom dia, bem-vindo. Seja bem-vindo, Adelino Santos em Abrantes. Vamos à frase.
1: 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Faça publicidade na rádio quando está bom, que é um bom investimento.
0: E o Gilinda?
1: Sim.
0: Para dedicar?
1: Sim, para dedicar à senhora Joaquim Dias do Gavião pela simpatia, para a senhora Jorgina do Tamagal, para a senhora Lia Nordenção pelo clube dela ganha ontem, para o senhor Manuel Beijoca de Barbacena, para a Fernanda e para todos os ouvintes. Até amanhã.
0: Um excelente dia. Tudo bom, Adelino. Até amanhã.

0: mais uma participação. Olá, bom dia.
1: Bom dia, Manuel Fernanda.
0: Olá, Manuel Raul. No Coço, vamos à frase.
1: A publicidade é a alma do negócio e vista a como estava, como um investimento.
0: Margarida Bessa, predicar.
1: Predicar à Dona Irene, à Fernanda e ao seu Fernando, à Maria Adília, à Natália de Curteira, à Jorginha de Termogal, ao Luciano de Torres Verdes, ao Paulo de Anuar Valhares, ao Manuel Ramos de Vila de Islândia, ao João Girinhas, ao Carlos Dias Torres Verdes, ao Eduardo Gomes Santarém, à Quitéria Benquense, Maria Leonor de Ancião, Maria do Rosário, que já ouvia há bocadinho, por acaso ouvia, de Provença à Nova, e Maria do Rosário, o Sr. Reis da Sertã, António Carlos de Mar, Nina da Rosa e Pedro Miguel da Comenda, e até amanhã, se Deus quiser, um bom almoço.
0: Um excelente dia, tudo bom, até amanhã.

0: Mais uma participação. Olá, bom dia.
1: Bom dia, Maria Fernanda.
0: Olá, viva António Costa, em Brejo de Cima. Vamos à frase.
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0: Fora de horas, praticar.
1: Praticar para vocês aí, para todo o público em geral, para todos os ouvintes dessa rádio. Corra bem para toda a gente, bom resto de dia, bom almoço e a merenda e tudo por aí fora.
0: Um excelente dia para si também. Beijinhos, até amanhã.
1: Obrigado.

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6: Estamos já na reta final do nosso programa. Olá, bom dia.
7: Bom dia, Fernanda.
6: Bom dia, Adilino Coço. Vamos à frase.
7: A publicidade é a alma do negócio. Invista em publicidade na Rádio Condestável, que é um bom investimento.
6: E vamos ouvir DNA para dedicar?
7: Olha, você é de empreitada. Natália da Coticeira, Maria Lina de Pousa Florencial, Maria do Rosário de Provença Nova, Georgina do Tramagal, Joaquina Dias do Gavião, Quitéria das Bancarenças, Hermina de Marrales de Leiria, Manuel Raul, Paulo Genoais de Valhasco, Luciano de Torres das Varas, João Girinhas de Oleiro, Manuel Ramos de Vila Velha de Roda, Pedro Miguel da Comenda, Carlos Dias de Torres Vedas, Eduardo Gomes de Santarém, António Cravo de Mar, Glorinha de Alcaís, Nina da Roda, Paula do Ousada, para vocês todos enterrados, o resto do auditório, o resto, bom dia, um bom almoço, até amanhã, se vocês quiserem.
6: Um excelente dia, bom almoço.
7: Obrigado,
6: também.
7: Fernanda.
6: Obrigada a nós.

0: Mais uma participação. Olá, bom dia.
1: Bom dia, menina Fernanda, está tudo bem?
0: Tudo bem, António Cravo, em Tomar, vamos à frase.
1: A publicidade da ABA no negócio, a vossa publicidade na rádio quando chave é um bom investimento.
0: E os ABA?
1: E vamos dedicar para o Sr. António Costa Vera Silva, Sr. António Manuel da Minha Grande, Sr. Jorginho de Tramagalli, muito super de toda esta família, Sr. Jaquina Dias de Gavião, Sr. Jaquina de Rebelo Fernandes, Sr. Manuel Ramos Vila Velha de Rodon, Sr. Maria Leonor de Ancião, Sr. Quitério da Bancrença, Sr. Luciano de Torres das Vargens, Sr. Manuel Raul e Sra. Maria Adila do Coço, para todas estas senhoras e senhores, muito saúde para todos e para toda a sua família, para toda a auditória, muito saúde para todos, para a menina Fernanda, toda a família, tudo bom, logo à tarde, cá estamos outra vez, se os quiser.
0: Um excelente dia, tudo a correr bem. Até amanhã.
1: Até logo.
0: Daqui a pouco, o simultâneo continua.

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2: Muito boa tarde, meio-dia no continente e na Madeira, 11 horas da manhã. Vamos agora conhecer os títulos do Jornal do Meio-Dia.
3: Mark Carney diz que a União Europeia e o Canadá são faróis da democracia. O primeiro-ministro canadiano elogiou o convite da Comissão para que o país se torne membro associado do Bloco Comunitário. Bruxelas vai disponibilizar a Portugal mais de 260 milhões de euros para a recuperação das tempestades do início do ano. O coordenador da estrutura de missão, Paulo Fernandes, fala numa boa notícia. O primeiro-ministro diz que o caminho seguido no conflito do Médio Oriente é um caminho estúpido que está a penalizar Portugal e a Europa do ponto de vista social e económico.
2: As notícias com edição de Frederico Moreno.
3: O Canadá e a União Europeia são mais fortes juntos, declaração feita na última hora pelo primeiro-ministro canadiano. Perante o Parlamento Europeu, em Estrasburgo, Mark Carney aplaudiu a ideia de tornar o Canadá membro associado da União Europeia.
4: Quero ser claro quanto ao que não estou a propor. Não estou a propor um terceiro bloco que procure ser apenas uma grande potência rival com melhores modos. Não procuramos poder para dominar os outros. Pelo contrário, procuramos resiliência. Ninguém, absolutamente ninguém, poderá controlar os nossos mercados abertos, comprometer a nossa soberania, ameaçar a nossa integridade territorial ou minar as nossas liberdades, as nossas democracias e o nosso Estado de Direito.
5: Open markets impair our sovereignty.
3: Mark Carney afirmou esta manhã que vê com muito bons olhos esta ideia do Canadá se tornar membro associado da União Europeia, uma proposta que enfureceu Donald Trump. Ontem, o presidente norte-americano ameaçou romper relações com o Bloco Europeu, mas para o chefe do governo do Canadá, esta parceria faz todo o sentido.
4: Essas motivações fundamentais, combinadas com o nosso hard power latente, significam que podemos ajudar a criar a próxima ordem mundial. Justa, estável e próspera. Uma aliança entre o Canadá e a União Europeia serviria de farol para outras democracias. Uma aliança definida não pelo que rejeitamos, mas pelo que defendemos. Liberdade, solidariedade, prosperidade e sustentabilidade.
3: Mark Carney a afirmar esta manhã no Parlamento Europeu que o Canadá e a União Europeia têm muito em comum, por exemplo, ao nível de valores, assumindo-se como faróis da democracia, sem querer impor a força sobre as restantes nações. O Canadá vai tornar-se membro associado da União Europeia. Bruxelas garante que esta parceria não pretende hostilizar os Estados Unidos. Portugal vai receber mais dinheiro da União Europeia para a recuperação dos estragos provocados pelas tempestades do início do ano. Bruxelas propôs hoje mobilizar mais 261 milhões de euros ao abrigo do Fundo de Solidariedade. Segundo o comunicado do Executivo Comunitário, o financiamento vai apoiar operações essenciais de emergência e de recuperação para reconstruir infraestruturas de transporte e restabelecer serviços essenciais. Paulo Fernandes, ouvido há instantes pela jornalista Natércia Simões, classifica esta

0: Como uma boa notícia, o coordenador da estrutura de missão para a recuperação das zonas afetadas pela tempestade de Christine explica também a importância deste reforço de verbas comunitárias.
1: É muito boa notícia. Foi feita há alguns meses atrás a candidatura do país ao Fundo de Solidariedade Europeu. Procurava-se, obviamente, maximizar o apoio máximo neste tipo de situações que se projetava em cerca de 250 milhões de euros. Conseguiu-se, de facto, um valor, podemos dizer, maximizado, que ajuda, obviamente, o país para este esforço enorme que é a recuperação, a reconstrução de todos os territórios afetados pelo comboio de tempestades.
0: O responsável da estrutura de missão para recuperar as zonas afetadas pela tempestade Christine, Paulo Fernandes, entrevistado pela jornalista Natércia Simões, a propósito deste reforço de verbas da União Europeia para Portugal fazer a recuperação dos estragos provocados pelas tempestades do início do ano. Portugal vai receber mais 261 milhões de euros. A Comissão Europeia também vai disponibilizar verbas para Espanha, Itália e Malta, países que foram igualmente afetados por graves tempestades entre janeiro e fevereiro. Luís Montenegro diz que o caminho que levou à guerra no Médio Oriente é estúpido e absurdo. Palavras usadas esta manhã pelo Primeiro-Ministro para caracterizar o impacto económico deste conflito entre o Irão e os Estados Unidos e Israel. Na abertura da Conferência Europeia de Economia Alemã, que decorre hoje e amanhã em Lisboa, o chefe do governo português não fez referências diretas aos responsáveis por esta situação, mas criticou uma guerra, Teresa Borges, que está a penalizar Portugal.
2: É um conflito sem fim à vista que continua a pesar nas carteiras dos portugueses. O preço dos combustíveis não tem parado de crescer. O Primeiro-Ministro reconhece os desafios.
3: Conscientes hoje muito do sofrimento das famílias e das empresas com o aumento, nomeadamente, dos combustíveis, conscientes de que os tempos são incertos no plano internacional.
2: E não hesita em apontar o dedo ao caminho que está a ser seguido.
3: Este, eu diria, aparentemente interminável conflito no Médio Oriente nos está a penalizar muito a nós portugueses, a nós europeus. É, sob o ponto de vista económico, verdadeiramente uma situação insustentável.
2: Sem nomear nomes, Luís Montenegro não tem dificuldade em encontrar adjetivos.
3: Tenho insistido junto dos nossos parceiros da União Europeia e nas instâncias internacionais para que se ponha cobro a este caminho. Eu vou mesmo dizê-lo. É um caminho, do ponto de vista económico e social, estúpido. Não beneficia ninguém. Prejudica-nos a todos. Não tem um racional. Não tem um sentido.
2: E em oposição aos caminhos seguidos lá fora, o Primeiro-Ministro deixa elogios aos passos que tem estado a dar no país desde que começou a liderar o governo e com o Ministro das Finanças a assumir que espera pelo menos um saldo zero nas contas de 2026, Montenegro vai mais longe.
3: Vamos a caminho do nosso quarto superávit consecutivo. Temos as nossas contas públicas equilibradas.
2: Um governo otimista a poucas semanas de arrancar o debate do Orçamento do Estado para o próximo ano. O Primeiro-Ministro confirmou também que o Executivo vai aprovar ainda hoje, em Conselho de Ministros, a descida do IRS, anunciada na semana passada.
3: É a quinta vez em 2 anos e meio.
2: A quinta desde que é Primeiro-Ministro.
0: Já o Partido Socialista exige medidas ao Governo para minimizar o impacto da subida do preço dos combustíveis. António Mendonça Mendes, deputado socialista, lembra que o Governo de António Costa atuou quando o gasóleo custava 1,5 euro. Neste momento, o valor ultrapassa 2,10 euros. O PS apoiou em 30 cêntimos o transporte de mercadorias, enquanto Montenegro ajuda com 10 cêntimos e distribui autovaus. São críticas deixadas esta manhã por António Mendonça Mendes, antigo secretário de Estado dos Assuntos Fiscais.
4: Estava o gasóleo, que é o combustível mais vendido, a pouco mais de 1,5 e nós introduzimos o pagamento direto aos consumidores através do autovoucher. Primeiro começou por ser 5 euros por mês e depois passou a ser 20 euros por mês. Quero lembrar que no pico do apoio do autovoucher havia mais de 3 milhões de pessoas que recebiam diretamente o apoio do Estado.
0: António Mendonça Mendes recorda ainda que o governo de António Costa distribuiu um cheque de 125 euros a todos os portugueses e desafia Miranda Sarmento, ministro das Finanças, a baixar o IVA através do imposto sobre produtos petrolíferos, como fez o governo do PS. Declarações de António Mendonça Mendes hoje no início da reunião da bancada do PS, aberta à comunicação social. No final haverá declarações de José Luís Carneiro, secretário-geral socialista. É um exemplo crasso da falta de professores. A Escola Básica Aida Vieira, no bairro Padre Cruz, em Lisboa, tem metade das turmas sem docente atribuído. Não há perspectivas de o problema ficar resolvido. Os pais queixam-se da falta de respostas por parte da direção escolar. Ontem as crianças sem professor foram mesmo impedidas de entrar na escola, mas hoje, Oriana Barcelos, existiu uma solução provisória.
5: Ontem a Escola Aida Vieira esteve de portas fechadas para os alunos sem professor. Hoje todos puderam entrar.
6: Deve ter sido parte da direção, resolveu a situação para ficar com os nossos meninos do terceiro B até colocarem um novo professor. É temporariamente, mas confesso que preferia a professora do que vir outro professor.
5: Professores de outras escolas do agrupamento estão a tapar os horários em falta na Escola Aida Vieira, no bairro Padre Cruz, em Lisboa. Metade dos alunos ainda não tem professor atribuído. É um problema para todos, a começar nos alunos, explica a mãe Sónia Pereira.
6: Inclusive a minha filha tem dificuldades na aprendizagem. Toma medicação para o déficit de atenção, o que complica um bocadinho mais a situação. E além disso, que a turma é complicada. E tem que ver uma pessoa com um punho muito forte.
5: Os pais também sofrem. É o caso de Inês Fernandes, que tem a filha também no terceiro ano.
7: Não posso ir trabalhar, estou em casa. Eu trabalho por conta própria, sou esteticista e não posso ir trabalhar.
5: O transtorno é tanto que já pensa noutras soluções.
7: Estou a ponderar seriamente em transferir a minha filha de escola, porque realmente tem vindo a piorar muito esta situação aqui na escola e este ano então está muito incerto.
5: A falta de professores a condicionar as vidas de pais e de alunos na Escola Aida Vieira, em Lisboa.
0: Problemas no ensino. A Comissão Europeia já apresentou a proposta de proibição das redes sociais a menores de 13 anos, depois do anúncio feito ontem por Ursula von der Leyen. Hoje, a Presidente da Comissão detalhou esta iniciativa para proteger as crianças e jovens dos riscos associados à exposição a estas plataformas da internet. A correspondente da Antena 1 em Bruxelas, Andréa Neves, explica-nos o que está em causa.
8: Primeiro, alguns dados.
9: Young people in Europe spend on average 4 to 6 hours a day on screens. And for those who started to use social media before the age of 10, they spend around 7 to 8 hours online. And this is almost a full working day for an adult. Too many children are being exposed too early to an online world they are not ready to navigate.
8: Depois, as evidências.
9: Today there is a robust body of evidence on the harm that social media does in a developing brain and personality. And too well parents see the effects of this. We all know the consequences. Sleep deprivation.
0: São declarações de Ursula von der Leyen esta manhã que infelizmente não transmitimos aqui com a respectiva dobragem, mas depois de ontem a Presidente da Comissão Europeia ter anunciado no discurso do Estado da União esta ideia de regular o tempo que as crianças passam online e os conteúdos a que têm acesso, hoje foram apresentados os pormenores desta proposta que Ursula von der Leyen explica que se baseia numa abordagem por idades até aos 18 anos, mas para menores de 13, a ideia é que as redes sociais sejam mesmo proibidas no espaço comunitário. 11 pessoas foram detidas pela Polícia Marítima a bordo de uma lancha de alta velocidade por suspeitas de tráfico de droga. Esta detenção aconteceu ontem à noite na Barra do Estuário do Tejo. A operação foi coordenada com a Polícia Judiciária. Após a interceção da lancha usada para o narcotráfico, a embarcação atracou em Sesimbra e os 11 detidos foram acompanhados pelas autoridades. É uma comédia, estreou hoje nos cinemas o filme francês Só Uma Ilusão. É uma obra dos mesmos realizadores dos sucessos Amigos Improváveis e O Espírito da Festa. Este filme, que chega às salas nacionais, retrata a Margarida Vaz, os anos 80 e as memórias da adolescência.
5: O filme Só uma Ilusão transporta-nos até 1985, através do olhar do adolescente Vincent. Os cineastas Eric Toledano e Olivier Nakache queriam falar da adolescência. Em 1985, eram os dois adolescentes.
10: Aos 13 anos, as emoções são as mesmas, seja qual for a época. O contexto e a sociedade é que mudam, mas o primeiro amor, os sentimentos, esses são iguais. Nós queríamos retratar essa idade através do que vivemos, do nosso ponto de vista de adolescentes em 1985, nos subúrbios franceses.
5: Olivier Nakache diz que foi também o pretexto para falar da França dos anos 80.
10: Foi um período de progresso, de invenções, como o videogravador, o Walkman, o aparecimento de mais canais de televisão, mas também atravessou uma crise muito grave. Muitas pessoas ficaram desempregadas. Queríamos falar sobre tudo isso.
5: Eric Toledano refere que incluíram no filme um concerto marcante na época.
11: Um grande concerto que aconteceu em 1985 na Praça da Concórdia, em Paris, o SOS Racismo. Havia um sentimento comum de esperança e de paz, que já não é o que hoje acontece. A sociedade francesa está fragmentada, cada um está mais na oposição do que na convergência.
5: A comédia Só uma Ilusão é o retrato da adolescência a partir das memórias de infância da dupla de realizadores.
12: Eu sou Eric Toledano.
13: Eu sou Olivier Nakache.
12: Tous les auditeurs comme Antena 1, venez voir.
13: Sou uma ilusão.
0: Só uma Ilusão, comédia francesa que estreia hoje nos cinemas portugueses.
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29: Muito boa tarde, José Carlos.
30: Olá, Fernanda, muito boa tarde. O Benfica venceu ontem à noite na Itália o AC Milan por 2-0 em jogo da primeira jornada da Liga Europa de Futebol. O Benfica somou assim os primeiros 3 pontos na prova. Hoje é o Torriense que entra em campo a partir das 20 na Noruega frente ao Lillestrøm. O jogo começa às 20 horas, também diz respeito à primeira jornada da Liga Europa de Futebol. No próximo fim de semana joga-se a primeira jornada da Taça de Honras da Farromba da Associação de Futebol de Castelo Branco e começam assim também as provas oficiais da Associação. A poucos dias do início então das provas, olhamos para os plantéis das equipas da nossa região. Sabendo do Vitória de Serrache ainda não é conhecido o plantel da equipa B, olhamos para a equipa do Cabeçudo, que terá como guarda-redes Daniel Sebastião e Ruben Ferreira, os defesas Bruno Cruz, ex-Penhal Novense, Rafa Joaquim, Amza Cunha, ex Clube Desportivo de Portugal, ainda também Diona Araújo, Águias do Nadal e Moa, que tem a sua primeira inscrição. Já no que diz respeito a médios, Samuel Cruz, William Piguave, Ricardo Nunes, João Rodrigues, Rafael Brito, Rebola, ex-Sertanense, Samuel, ex-Idanhense. Os avançados são Ailino Santos, Miquel, Sequeira, Rodrigo Mota, ex-Júnior do Sertanense, Guilherme Falcão, ex-Fundão, Sandro Lopes, ex-Sporting da Covilhã B, Afonso Pedroso, ex-Arsenal de 72 e Freddy, que tem a sua primeira inscrição. O técnico é Bruno Vieira. Já no Oleiros, os guarda-redes vão ser Carlos Branco e Daniel Leitão, ex-Anadia. Ainda aos defesas, Henry, ex-Bansko da Bulgária, Kleber, ex-Leorni da Arménia, Delgado Lemos, ex-Nogueirense, Marco Borges, ex-Pedro Pinheiro, Julinho, ex-Águias de Mouradal, Nuno Girão e Gonçalo Garcia. Médios, João Moutinho, Leonardo Souza e Cornélio Licosa. Avançados, Francisco Fernandes, ex-Casa do Benfica em Oleiros, Marlon, ex-Estrela da Amadora B, Francisco Gonçalves, Isaac Pela, Micael Gomes, ex-Vila d'Almé, de Itália, Francis Obisi, ex-São Paio de Vizela, e Jeremy Minocchini, ex-Atarfe Industrial de Espanha. O técnico do Oleiros é Jorge Ramos. No Águias do Mouradal, guarda-redes Gonçalo Reis e Peter Nogol, que estava no Vilanovenses do Distrital da Guarda, defesas Rafael de Santos, ex-renascente Santo António de Beja, ainda Didier Banjaki e Denis Mocan, médios Pedro Boaró, Ruben Ramos, Guilherme Duarte, Paulo Gabriel, Jude, Alexandre Mondelano, ex-guarda Futebol Clube, e Rafael Zogby, ex-desportivo de Lagares de Coimbra. Avançados, Igor Sprava, ex Vilanovense do Distrital da Guarda. O técnico, Vítor Salvado. Sessão desportiva de Proença Nova, guarda-redes Rafael de Serra e Gonçalo Nunes, ex-Pedrógão de São Pedro. Defesas, Miranda, ex-Oleiros. Ruben Pitas, ex-Núcleo de Juventude de Proença Nova. Bruno Calossi, ex-Paulínia do Brasil. Rodrigo Ribeiro, Fábio Trindade Souza e Mael Dias. Médios, Ricardo Valente, Fábio Tavares, Gustavo Bernardo, André Farinha, Natalino, ex-Pedrógão de São Pedro, Diogo Serra, ex-Júnior do Sertanense, Alex, ex-Sertanense, e ainda João Ferreira, ex-Sertanense. Avançados, João Cristóvão, Rodrigo Cardoso, João Silva, Afonso Gasparo e Eliana Alério, ex-Pedrógão de São Pedro. O técnico é Fernando Casquinha. O primeiro jogo do Proença Nova, então, no próximo domingo, em Belmonte, para a Taça de Honras de Ferromba, a partir das 15 horas. Já o Águias Mouradal vai a Pedrógão de São Pedro, também no próximo domingo, para a Taça de Honras de Ferromba, enquanto que o Oleiros vai se deslocar ao terreno do Académico do Fundão. O Cabeçudo vai folgar nesta primeira jornada da Taça de Honras José Ferromba. O Vitória de Sernache B também não terá jogo. A partida seria com o Alcains, mas como o Alcains está na Taça de Portugal e vai jogar no próximo domingo, não haverá jogo entre o Vitória de Sernache B e o Alcains, já que a partida foi adiada. Recordo que para a Taça de Portugal o Alcains vai jogar com o Vitória de Setúbal no próximo domingo. Antes, no sábado, o Vitória de Sernache recebe o Varzim a partir das 15 horas. É tudo, boa tarde.
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29: Daqui a pouco, Peça que Passa.
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29: 29 minutos depois das 12 horas, seguimos neste Peça que Passa, hoje a começar com Pedro Mafão e Preço Certo. É o pedido da Beatriz Ferreira, dedicado ao Belmira, à Mana Carolina e à amiga Rosete. Beijinhos, bom almoço, um dia feliz a todos na rádio e a todos os ouvintes. Beijinhos nossos.

E depois, Pedro Mafama, temos os azeitonas. Anda comigo ver os aviões. E a proposta é da Cláudia de Tomar, para dedicar aos filhos Jéssica e Martim.

E depois de vermos os aviões, vamos aqui à dança do tirolês. É com José Figueiras que seguimos. É o pedido da Lara de Abrantes para dedicar à Sandra e à Liliana.

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5: Estamos a 12 minutos de chegar à 1 da tarde. Continuamos com a peça que passa. Agora temos Sons da Terra com a Aldeia da Roupa Branca. Quem pediu foi o Rodrigo de Tomar, dedica à avó Belmira, à namorada Carolina. Também ao tio Mário João, um enorme beijinho, abraço, bom dia, com muita alegria, saudades e carinho aqui também para a equipa da rádio. Muito obrigada.

Agora o pedido da Belmira e da Carolina Ferreira, de Casal de Águas do Verão, para dedicar aqui o Augusto Canário e amigos ao filho e tio Mário João, também à amiga Rosete e aqui para a equipa da rádio. Beijinhos nossos.

0: É com Daddy Yankee que termina a hora.
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0: 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Muito boa tarde, são 13 horas.
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0: Vamos à informação com a jornalista Dulce Cardoso. Muito boa tarde, Dulce.
4: Olá então, Fernanda, muito boa tarde. A Biblioteca Municipal Padre Manuel Antunes vai receber no próximo dia 26 de setembro, a partir das 3 da tarde, mais uma iniciativa, a Biblioteca com Saúde. Desta vez o tema será a sexualidade e Ana Carvalheira será a convidada para falar sobre o tema. Esta sessão pretende abordar a sexualidade sem limite e sem tabus, em torno do livro Em Defesa do Erotismo, da autoria da convidada. A sessão vai abordar a jornada do prazer e os meandros e fragilidades do desejo sexual feminino e masculino. Pretende-se ainda abordar alguns temas complexos, como o sexo na terceira idade ou as várias identidades sexuais emergentes, com clareza e seriedade, explica o município numa nota que enviou à comunicação social. A entrada é livre e não é necessária qualquer inscrição prévia. Por Vila Velha de Ródão, o município reforça a oferta de apoios socioeducativos neste ano letivo 2026-2027, que agora começou. Vai então diversificar esta matéria para o pré-escolar e para o primeiro ciclo do ensino básico e disponibilizar a todos os alunos inscritos no agrupamento de escolas um cartão escolar municipal pré-pago que permite aceder a uma plataforma de gestão de serviços escolares. As medidas foram anunciadas na reunião do Conselho Municipal de Educação, realizada a 9 de setembro, durante a qual foi também dado a conta de que o número de alunos a frequentar o agrupamento de Vila Velha continua em crescimento, da melhoria do sucesso educativo na esmagadora maioria dos anos de escolaridade e da manutenção dos apoios concedidos aos alunos por parte da autarquia nos últimos anos. Foi assim aprovado o reforço do programa de atividades de enriquecimento curricular dos referidos alunos, que este ano passam então a contar com atividades como música, também judo, voleibol, expressão dramática e expressão plástica, entre outros. Novo cartão escolar municipal pré-pago é disponibilizado pela autarquia, através do qual os encarregados de educação podem aceder a uma plataforma de gestão de serviços de refeições escolares, bar, papelaria ou transporte escolar. Esta inovação vai permitir aos encarregados de educação fazer de forma simples e imediata a gestão do carregamento do cartão utilizado pelos alunos. Na reunião foram ainda aprovados os transportes escolares municipais municipais, serviço gratuito assegurado pela autarquia aos alunos residentes e inscritos no agrupamento de escolas. À semelhança de anos anteriores, a Câmara vai também oferecer os cadernos de atividades e kits de material escolar a todos os alunos do concelho que estão inscritos no agrupamento de escolas e das refeições escolares e leite aos alunos do pré-escolar. No caso dos alunos do primeiro ciclo, mantém-se a oferta de leite escolar e refeições aos alunos transportados. Em ambos os ciclos continua a ser assegurado de forma gratuita o prolongamento do horário de funcionamento entre as 7h45 e as 18h no âmbito da componente de apoio à família. Para o Presidente da Câmara, António Carmona, através da cedência destes apoios ao nível da educação, é objetivo combater a exclusão social e o abandono escolar precoce, promovendo a igualdade de oportunidades de acesso e o sucesso escolar das crianças e dos jovens do concelho de Vila Velha de Ródão, ao mesmo tempo que se dá às famílias as melhores condições para viverem e para se fixarem no território de Ródão. A Praia Fluvial de Bairrada, Bairradinha, no concelho de Ferreira do Zêzere, recebeu o Prémio Revelação 2026, atribuído pelo Guia das Praias Fluviais. A distinção, recebida em mãos pelo Presidente da Câmara, Bruno Gomes, surge no âmbito da iniciativa anual, em que os leitores do Guia das Praias Fluviais escolhem as suas praias favoritas em todo o território nacional. A edição deste ano contou com 216 praias fluviais e zonas balneares a concurso, mobilizou milhares de votantes. Este reconhecimento para o autarca valoriza a Praia Fluvial de Bairrada Bairradinha, reforça a atratividade de Ferreira do Zêzere enquanto destino de lazer e contacto com a natureza. Dizemos-lhe ainda que as sessões de esclarecimento sobre os apoios financeiros à floresta afetada pela tempestade de Christine estavam previstas para se realizarem nos dias 14 e 16 de setembro em Proença Nova, foram adiadas. Ainda não há data anunciada para as novas sessões. De recordar que a iniciativa se destinava a proprietários que concluíram a comunicação de compromisso de execução e que pretendem obter informações sobre condições de acesso, requisitos de elegibilidade, documentação necessária e procedimentos de candidatura. Ainda o desporto, a equipa sénior feminina de futebol da Associação Académica de Coimbra esteve em Castanheira de Pera entre os dias 11 e 13 de setembro para um estágio de pré-época. Durante os três dias, a equipa utilizou as infraestruturas desportivas municipais, conciliando o trabalho de preparação com momentos de convívio e de descoberta do território. No âmbito do estágio, realizou-se também um jogo aberto à comunidade, no campo Dr. José Fernandes de Carvalho, frente à equipa feminina sub-19 do Futebol Clube do Porto, proporcionando ao público a oportunidade de acompanhar de perto o momento entre as duas equipas de referência do futebol feminino. O programa incluiu também atividades de team building, que permitiram à equipa conhecer melhor o território e usufruir de algumas das suas experiências. Fica por aqui este bloco informativo. Marcamos novo encontro para às 15 horas. Até já.
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6: Previsão do tempo para esta quinta-feira: céu pouco nublado ou limpo, aumentando temporariamente a nubosidade por nuvens altas, vento fraco a moderado, soprando por vezes forte nas terras altas a partir do fim da tarde e pequena descida da temperatura máxima no interior. Máximas de 25 graus em Pampilhosa da Serra, 27 em Figueira dos Vinhos e Pedrógão Grande, 28 em Oulares, 29 em Vila de Rei e Ferreira do Zêzere, 30 na Sertã, Proença Nova e Mação, 31 em Vila Velha de Ródão. Leiria 26, Castelo Branco e Porto Alegre 28, Coimbra 29, Santarém 31 e Sernache Bom Jardim conta agora com 25 graus. Tenha um bom almoço.
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25: 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Para já, a música portuguesa.

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1: Muito boa tarde, são 14 horas.
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1: 7 minutos depois das 2 da tarde, seja bem-vindo a mais um Hoje à Tarde. Hoje é dia de conhecermos as propostas na próxima saída, mas para já temos aqui uma entrada em grande com os Alentons, são os primeiros convidados. Depois vão passar por cá também Sérgio Rossi, Micaela, Ágata e Miguel Araújo, ainda Miquel Carreira e Nuninho Navarro, tudo para ouvir aqui na sua rádio. Conto consigo desse lado, tenha uma ótima quinta-feira.

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0: Dessa vez você não escapa, nenê.
1: Dessa vez vai ficar tudo certo. Turma do Pagode, escutamos também Miguel Carreira e Nuninho Navarro. E agora, não tem nada a ver, mas vamos falar de leitura, até porque há motivos interessantes para o fazermos. É verdade que os dados do PISA nos deixaram a todos bastante tristes e até um pouco envergonhados, mas pronto, temos aqui um dado interessante. No ano em que celebra 120 anos, a Livraria Lelo, no Porto, aquele edifício, é uma verdadeira instituição, lindíssimo, alcançou um recorde mensal de venda de livros de 120 mil obras. Aconteceu no passado mês de agosto. O segredo está no modelo de negócio que foi implementado e que é explicado por Aurora Pedro Pinto. Ela é presidente do Conselho de Administração da Livraria Lelo, e que bela forma de assinalar então estes 120 anos com este recorde de livros vendidos num único mês, o que consolida a posição da livraria como livraria independente que mais livros vende no mundo, destacam os responsáveis deste espaço de leitura incrível, acrescentando que o recorde acontece sem um aumento correspondente do número de visitantes e tem mais a ver com o facto de mais de 80% dos que entram na livraria compram hoje pelo menos um livro, contra menos de 10% dos que o faziam em 2015. E aumentou também o número médio de exemplares adquiridos por comprador. Portanto, estão a comprar-se livros na Livraria Lelo e espero que também perto de si, onde quer que se encontre. Afinal, os livros são mesmo uma verdadeira porta para o mundo. Agora temos Vanessa da Mata.

0: Vamos falar de um projeto que coloca os médicos a prescrever caminhadas e passeio com animais para tratamento de depressão em Barcelos. Mas antes disso, antes porém, vamos também falar do vestido de Blaia, é que ela casou, e de uma forma bem original. Vamos ouvi-la daqui a pouco.
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0: Chico de Tina e Lucas Maia, chama-se Última Dança, provavelmente é mesmo aqui a última desta primeira hora do Hoje à Tarde. Escutamos também Kalema e Lauana Prado, Badocha e Chiaro, Mónica Sidra e Blaia. Parabéns, Blaia, ela casou, é verdade, casou então com o companheiro João Barradas, cantor e vocalista dos Braca Som Sistema, de 39 anos, não é relevante aqui a idade, mas pronto, não interessa. Ela deu a boa nova, partilhou várias fotografias do grande dia nas redes sociais, revelando o vestido de noiva, que era uma criação de Yasmin Falcão. E o que é que acontece aqui neste vestido de noiva? Espetacular. Eu, assim, pronto, casaria com naprons de uma loja de segunda mão. Eu tenho lá em primeira mão, ainda nem sequer foram utilizados, vários naprons, e dariam um vestido muito bonito, porque Blaia conseguiu de facto aqui um registro inovador, diferenciador, um vestido de noiva fora do normal fora do normal mesmo, e bem bonito. O modelo Luís Borges foi logo comentar: linda, que vestido inacreditável, escreveu também a humorista Beatriz Costa. Ora, Blaia, nome artístico de Carla Regina Francelino Rodrigues. Pois muito bem, se calhar é mais vale chamar só de Blaia. Vamos ter notícias daqui a pouco.
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0: Muito boa tarde, são 15 horas.
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0: Atualizamos a informação com o jornalista Luís Biscaia.

0: que arranca na próxima semana, entre os dias 23 e 30, sob o lema Be Active, com um conjunto de atividades desportivas no dia 25. Dirigido a diferentes públicos e faixas etárias, o programa Be Active promove a prática desportiva, estilos de vida ativos e ainda o envolvimento da população do concelho. O programa inicia-se no dia 25 às 10 da manhã, junto ao Centro Paroquial de Sernaz do Bom Jardim, com uma mega aula de ginástica sénior, adaptada às características dos participantes. Esta aula vai incluir exercícios de mobilidade, coordenação, equilíbrio, força e resistência, proporcionando simultaneamente um momento de convívio e também de promoção do envelhecimento ativo. Já a partir das 18 horas, o programa Be Active desloca-se para a Alameda da Carvalha, na Sertã. Pelas 18 horas, como disse, tem início também ali uma mega aula, esta de Cross Júnior, dirigida a crianças e jovens dos 9 aos 16 anos, com o objetivo de promover a atividade física de forma dinâmica. A aula contará com um circuito de exercícios e desafios adaptados ao público juvenil. O programa prossegue depois com o público em geral, apresentando às 19 horas a iniciativa Sunset Pilates, com foco na mobilidade, na postura, no equilíbrio, no controle corporal e na respiração. A fechar o dia segue-se uma Zumba Glow Party a partir das 18 horas, de referir que todas as atividades são gratuitas e não estão sujeitas à inscrição. A Semana Europeia do Desporto é promovida pela Comissão Europeia, coordenada em Portugal pelo Instituto Português do Desporto e da Juventude, para além de promover o desporto e a atividade física junto de todos os segmentos da população europeia. A iniciativa pretende incentivar a adoção de um estilo de vida mais ativo e saudável, não apenas durante a Semana Europeia do Desporto, mas ao longo de todo o ano. O início do ano letivo no concelho de Góis contou com um encontro entre todos os intervenientes, desde famílias, representantes da comunidade educativa, passando pelos responsáveis autárquicos, com o vice-presidente do município e a vereadora a Paula Matos a estarem presentes nestes encontros, que decorreram na escola-sede do agrupamento na Vila de Góis, bem como nos estabelecimentos de ensino das freguesias de Vila Nova do Ceira e em Alvares. A presença do executivo municipal nestas iniciativas visou reforçar a política de proximidade, cooperação e articulação contínua entre a autarquia, a direção do agrupamento de escolas e as famílias, assegurando o acompanhamento das dinâmicas e também das necessidades do setor educativo no território, refere a autarquia de Góis numa nota à imprensa. E a GNR fiscalizou entre janeiro e finais do mês de agosto mais de 21.500 pessoas estrangeiras em território nacional, efetuou 232 detenções e elaborou mais de 1.500 autos de contornação, emitindo 348 notificações para abandono voluntário do país, foi hoje divulgado. Segundo dados sobre as atuações desenvolvidas através da Unidade de Controlo Costeiro e de Fronteiras e ainda dos comandos territoriais a que a Agência Lusa teve acesso, entre o dia 29 de outubro de 2023 e 31 de agosto deste ano, os militares da Guarda Nacional Republicana fiscalizaram mais de 103 mil estrangeiros nas suas áreas de jurisdição territorial e efetuaram 459 detenções. No mesmo período, foram ainda elaborados mais de 8.600 autos de contornação e emitidas 1.068 notificações para abandono voluntário na fiscalização de cidadãos estrangeiros em toda a sua área de responsabilidade territorial. A GNR destaca ainda nesta mesma nota que a atividade desenvolvida tem registado uma evolução significativa desde que assumiu estas competências, fruto da maturidade operacional, da capacidade técnica contínua dos militares e também do aprofundamento do conhecimento prático que têm do terreno.
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2: Previsão do tempo para amanhã: vamos ter uma sexta-feira de céu pouco nublado, limpo, vento fraco a moderado, sendo moderado a forte nas terras altas do norte e centro, até ao meio da manhã e também a partir do fim da tarde. Ainda pequena descida da temperatura na região sul e pequena subida da temperatura máxima no norte e centro. Sernaz do Bom Jardim tem agora 26 graus.
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Estamos de volta com mais uma hora. É a segunda de hoje à tarde com Leandro Gritar ao Mundo. E eu vi esta notícia e achei que era extremamente importante para as nossas vidas. Nutricionista revela segredo da dieta de Cristiano Ronaldo. É um ingrediente que 90% das pessoas não têm. E eu pensei, é obviamente um ingrediente que ninguém consegue comprar. É muito caro. Não se vende, ou pelo menos não está disponível para a maioria de todos nós. Ora, a alimentação do internacional português de 41 anos é bastante aborrecida, é composta por coisas naturais. O nutricionista desportivo Johnny Urdina tornou público qual é o segredo da dieta de Cristiano Ronaldo, revelando que não é algo que possa ser adquirido no supermercado. Como assim? Temos de mandar vir. Mas sim, uma coisa que a maioria das pessoas não tem. De acordo com o especialista, a alimentação do internacional português é bastante aborrecida, sim, já tínhamos percebido isso. E no entender deste especialista, o tal ingrediente que as pessoas não têm, 90% das pessoas normais não têm, temos aqui pessoas ansiosíssimas para conhecer qual é que é esse ingrediente, e é o quê? A consistência. Pois é. É a consistência, não é um ingrediente daqueles que seria mais fácil encontrar assim no supermercado, não é possível. Ele diz que o problema é que há miúdos de 18 anos que compram sal dos Himalaias ou que leram nas redes sociais que se fizerem, por exemplo, um jejum de 15 dias vão marcar um golo pelo ângulo, e não é assim. O que conta é mesmo a consistência. Pense nisso. Consistência de treino, portanto, enfim, treinarmos todos os dias, fazermos o nosso regime natural, enfim.

Estamos com 20 minutos depois das 3 da tarde. Daqui a pouco vamos falar então da prescrição de caminhadas, piscina e animais de companhia para tratar de saúde mental, e vamos também falar de

0: de pesquisas foram realizadas nos Estados Unidos, também na Austrália e Dinamarca, e que associaram diferenças de idade de 0 a 3 anos como sendo aquelas que dão maior satisfação conjugal. Queríamos saber tudo a propósito disto. Para já, daqui a pouquinho, temos próxima saída com os Destaques da Cultura.
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0: De 18 a 20 de setembro decorre o Festival do Plangaio e do Maranho em Sobreira Formosa, no Conselho de Proença Nova. Artesanato, workshops de culinária e também concerto com os À Toa no sábado.

0: De 18 a 22 de setembro são as festas do Concelho de Sardual, além dos Saberes e Sabores, concertos com Paulo Gonzo, também tributo a António Variações, espetáculo de Pedro e o Dionísio, a Viagem e os Descendentes. Inserido na grandiosa festinha, os 10 anos da Associação Mandriões do Val Fértil, no Val do Breiro, Sertã, que termina no próximo domingo, no sábado há concerto com Filipe Sambato, a partir das 21 horas.
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0: O Auditório Municipal de Vila de Rei recebe no próximo dia 19 de setembro, sábado, pelas 19 horas, uma apresentação de teatro Chiloli, de São Tomé e Príncipe, integrada no programa das comemorações do feriado municipal de Vila de Rei. Esta é uma das mais importantes manifestações culturais de São Tomé e Príncipe. Em 2025, o Chiloli foi inscrito pela Unesco na lista representativa do Património Cultural e Material da Humanidade. A peça chama-se Tragédia do Imperador Carlos Magno e do Marquês de Mantua. Este sábado é também o dia do espetáculo de stand-up comedy que junta Luana do Bem e Tiago Almeida no palco do Centro Cultural de Ferreira do Zêzere, a terminar assim a edição 2026 do Festival Z. A entrada é gratuita, com reserva ou levantamento obrigatório de bilhete. Lembramos também que Diogo Batáguas vai subir ao palco do Centro Cultural de Gil Vicente no dia 25 de setembro com o espetáculo de stand-up comedy. Os bilhetes já estão à venda.
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0: A Casa da Cultura da Sertã acolhe até 20 de outubro a exposição de trabalhos da Universidade Sénior, pintura em tecido, disciplina de Isabel Fernandes, trabalhos de costura criativa de Agulha e Linha, de Ana Delgado, e trabalhos em pergamano, ensinados por Noémia Simões. O Museu e Centro de Artes de Figaro dos Vinhos tem patente até 25 de outubro a exposição de pintura e escultura da Paz e Serenidade na natureza. O Museu Municipal de Penamacor apresenta até 31 de outubro a exposição Prémios Nobel na obra de Bertino Cordeiro. A Biblioteca Municipal de Sardual inaugura no próximo sábado a exposição de Carlos Felipe e de Boris, chamada Amigos Imperfeitos, um projeto do fotógrafo em prol da causa animal. A inauguração é às 11h30. A exposição fica patente até 31 de outubro. Tal como esta exposição, também outra vai ser inaugurada no âmbito do programa das festas do Concelho de Sardual, desta vez no Centro Cultural Gil Vicente. Chama-se O Tempo das Mulheres, de Alfredo Cunha. A inauguração é amanhã sexta, pelas 20 horas, e pode ser visitada até 21 de novembro. O Tempo das Mulheres traça uma panorâmica cronológica atenta aos ritmos da vida e à diversidade cultural das figuras femininas na Europa, Ásia, África, Médio Oriente, desde 1970. Até à atualidade. Por Vila de Rei, a Biblioteca Municipal expõe Variedades, pintura da Vila Regense Magda Vaz, até 29 de setembro. A Biblioteca Municipal de Ferreira do Zêzere acolhe a exposição Geografias da Memória, Ferreira do Zêzere, reinventada pela cor, de Talita Barbosa. Fica até ao final do mês.
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0: Maria Inês Almeida é convidada de autores à la carte de 19 de setembro na Biblioteca Municipal Padre Manuel Antunes, na Sertã. Ao longo do mês pode visitar também a Feira do Livro dedicada às obras desta autora. O encontro está marcado para as 11 horas.
1: Cartaz.
0: O Auditório Municipal de Proença Nova exibe esta sexta-feira às 21h30 o filme Veiana. Já a Casa Municipal de Cultura de Pedrógão Grande exibe também amanhã, sexta, à mesma hora, outro filme de animação, Tad e a Lanterna Mágica. O Clube da Sertã volta às suas edições regulares de cinema e exibe na sexta e no sábado às 21h30 o filme A Odisseia. Em matiné, no sábado e no domingo às 16 horas, pode assistir ao filme Coyote versus Acme, versão portuguesa. No one could stand between my men and home. Escrito por volta do ano 700 a.C., considerado seminal no cânone da literatura ocidental e tradicionalmente atribuído a Homero, o poema épico da Grécia Antiga, A Odisseia, fala-nos de coragem e perseverança e acompanha as aventuras do grego Odisseu, Ulisses na versão latina, rei de Ítaca, que após ter desaparecido em combate na Guerra de Troia, tenta encontrar o caminho de volta à casa. Realizado por Christopher Nolan, o filme conta com Matt Damon, Anne Hathaway, Tom Holland e Zendaya nos principais

0: Tatéis. Para ver, esta sexta-feira e sábado, às 21h30, no Cineteatro Taço do Clube da Cerdã. A Odisseia.
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0: Marília Mendonça com este segundo amor da sua vida, também os Irmãos Verdades e David Days. 20 minutos para as 4 da tarde, daqui a pouco há Vitor Clay.
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e vou pô-lo aqui a fazer contas, é verdade, a fazer contas bem interessantes. Pesquisas realizadas nos Estados Unidos, Austrália e Dinamarca associaram diferenças de idade de 0 a 3 anos a maior satisfação conjugal e menor risco de divórcio. A psicoterapeuta Eloise Skinner disse que casais com idades mais próximas tendem a ter expectativas semelhantes em relação a dinheiro, saúde e futuro. Os dados sobre divórcio tornam-se menos

favoráveis à medida que a diferença de idade entre os parceiros aumenta. Uma pesquisa da Universidade Emory descobriu que uma diferença de idade de 5 anos estava associada a um risco de divórcio de 18% maior, enquanto uma diferença de 10 anos estava associada a um aumento de 39%. Um estudo longitudinal de 13 anos revelou algo interessante. Homens com esposas mais jovens e mulheres com maridos mais jovens relataram maior satisfação no início do relacionamento, mas essa vantagem desapareceu entre 6 e 10 anos. Os primeiros anos podem ser ótimos, a década seguinte é onde as coisas mudam, basicamente. Uma grande diferença de idade não significa automaticamente que um relacionamento vai parar no tribunal do divórcio, significa sim que o casal pode ter que lidar com a reforma, com a questão das carreiras em situações diferentes, finanças, saúde, filhos, envelhecimento, em ritmos diferentes. Objetivos em comum e maturidade emocional são essenciais em qualquer relacionamento. Esses fatores são ainda mais importantes quando as duas pessoas estão em fases muito diferentes da vida adulta. Pronto. Esta informação pode ter sido útil a alguém que nos ouve, quem sabe. Mas o amor é tudo.

0: está.
1: E finalmente a notícia que lhe tinha desvendado há pouco. Os médicos da Unidade Local de Saúde de Barcelos vão prescrever caminhadas, pilates, piscina e animais para cuidar da depressão no âmbito de um projeto que vai acompanhar 25 a 30 pessoas durante 12 semanas. Foi anunciado então ontem. Em comunicado, aquela ULS refere que o projeto Ativamente, que de resto está também noutros hospitais, nasceu da ideia central de que a saúde não

faz apenas dentro das unidades de saúde. Ao longo das 2 semanas, os participantes vão experimentar diferentes atividades, acompanhados pela equipa responsável pelo projeto e pelos profissionais da USF Santo António do Porto. Entre as atividades está a terapia assistida por animais, com 2 cães treinados, o Salvador e a Lassie, que vão ajudar a criar novas formas de interação, estimular a comunicação e trabalhar a autoestima, confiança e autonomia. Durante 2 semanas até 10 de dezembro, estas pessoas com depressão vão participar em 3 sessões semanais com caminhadas, pilates, mindfulness, hidroginástica, jogos tradicionais e terapia assistida por animais. O ativamento será avaliado no final da intervenção para perceber o impacto da abordagem e os próximos passos do projeto. É isso mesmo. Para a frente com Ana Bacalhau e também com a próxima hora.

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3: Olá, boa tarde. São 4 horas no continente e na Madeira, 3 nos Açores. É o programa da tarde de quinta-feira a começar agora. Eu sou a Karina Jorge, ela é a Rita Fernandes. Boa tarde, bem-vinda.
4: Viva, boa tarde.
3: Títulos a esta hora, Rita.
4: José Luís Carneiro pede ao Governo mais medidas para responder à subida dos preços, em particular dos combustíveis, quer mais ajudas para famílias com rendimentos muito baixos. A Associação Crescer, que ajuda pessoas que vivem na rua, alerta para a questão social à volta do sistema de depósito de embalagens. O pessoal de cabine dos voos da EasyJet vai fazer greve a começar já no início de outubro.
3: Porto e Ponta Delgada a esta hora com 23 graus, Funchal 24, Coimbra 25, Faro 26, Lisboa 27. Notícias às 4 da tarde na Antena 1, a edição é de Rita Fernandes.
4: José Luís Carneiro quer que o Governo alargue as medidas para responder à subida dos preços, em particular o preço dos combustíveis. O secretário-geral do PS quer mais ajudas para famílias que não pagam IRS por terem rendimentos muito baixos e que vivem no limiar da pobreza. O secretário-geral do PS já fez as contas às medidas que gostava de tomar.
5: Eu posso garantir que as

0: propostas que o Partido Socialista apresenta são sustentáveis do ponto de vista orçamental, do ponto de vista do equilíbrio das contas públicas. 132 milhões de euros por mês. O que significa que nós, até ao final do ano, se elas fossem adotadas hoje e daqui até ao final do ano, só aquilo que o Governo já ganhou a mais com receita não prevista, cobrem toda a despesa entre o dia de hoje e o final do ano. Outra coisa diferente será se o Governo agora adotar medidas para além daquelas que nós estamos a apresentar. Nós entendemos que elas podem e devem ser alargadas, mas aqui até ao final do ano também haverá receita por conta do aumento da inflação que não estava prevista no Orçamento do Estado.
1: O líder socialista diz também que o PS vai votar contra a proposta do Chega para baixar o IVA sobre os combustíveis. José Luís Carneiro quer que o Governo tome mais medidas para responder e ajudar, nomeadamente, as famílias com rendimentos mais baixos. Ainda esta tarde, o Governo vai dar uma conferência de imprensa depois da reunião do Conselho de Ministros, uma reunião que aprovou mais uma descida do IVA. É uma medida positiva, diz André Ventura, mas que não é suficiente.
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3: Interrompemos a transmissão com a Antena 1, já que não estavam reunidas as condições de o fazermos nas melhores condições. Daqui a pouco vamos ter o arranque de mais uma hora para ouvir, daqui a pouco, Buba Espinho.
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0: É o novo tema de Buba Espinho, chama-se Enleado. Estamos com 11 minutos depois das 4 da tarde, por cá até às 5 é numa oferta dos móveis Alviala.
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0: A melhor música em português está aqui até às 5. Seguimos com À Toa e Dama. É também tema novo por cá. Chama-se 112. Boa tarde. Continuo desse lado.

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0: Julinho KPSD com Dembélé e ainda Maru com Kiss Me. 42 minutos depois das 4, obrigado por estar na companhia da Condestável. Boa viagem para si, bom trabalho, porque até às 5 é com o apoio dos móveis Alviala.
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0: Daqui a pouco voltamos à música com Bárbara Tinoco.
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0: Carolina de Deus e Bárbara Tinoco. Estamos no fecho desta sessão do Hoje à Tarde, a última hora sempre com o apoio dos móveis Alviela.
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0: Descubra as melhores soluções para a sua casa, seja mobiliário, decoração ou tapeçaria. Fechamos hoje com os vizinhos, daqui a pouco há mais um Clube do Som, não perca!

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3: Muito boa tarde, são 17 horas.
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Uma das boas surpresas do verão de 2026 está quase, quase nas despedidas. É Jenny, chama-se Less Than a Lover, um tema em alta rotação na playlist do Clube da Som. 9 minutos depois das 17 horas, muito bem-vindos à antena da Contestável. 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Daqui a pouco com o Nova Iorquino Summer, antes recebemos a conterrânea Ariana Grande, Ain't That a Made You Love Me. Até às 20 horas está no ar o Clube do Som. Um ótimo final de tarde.

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Justin Bieber i Nick Minaj, que doble Beauty and the Beat, lá atrás Self-Aware de Temper City. Quinta-feira, 17 de setembro, boa viagem, Serenaste do Bom Jardim com 25 graus. Semana marcada pelo regresso às aulas. Na próxima semana, os restantes alunos estão de volta depois das férias escolares, ao ritmo dos melhores temas do momento para o seu regresso a casa. Agora a colombiana Shakira e Burna Boy com Die Die.

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É o ponto final nesta Hora 1 do Clube do Som, The Second Voice em Let Me Be, lá atrás Dominique Fike com Baby Doll, uma versão muito especial. A hora certa, não perder a informação local e regional, momento certo para aumentar mais um pouco o volume do seu rádio.

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1: São 18 horas.
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3: Bom, então, boa tarde. Vamos atualizar a informação local e regional para dar conta daquilo que se tem passado ao longo dos últimos dias neste território, para lhe dar conta de que a Câmara Municipal da Sertã vai associar-se à Semana Europeia do Desporto, que arranca na próxima semana, entre os dias 23 e 30, sob o lema Be Active, com um conjunto de atividades desportivas no dia 25 de setembro. Dirigido a diferentes públicos e faixas etárias, o programa Be Active promove a prática desportiva, estilos de vida ativos e ainda o envolvimento da população. O programa inicia-se pelas 10 horas junto ao Centro Paroquial de Sernasto Bom Jardim, com uma mega aula de ginástica sénior adaptada às características dos participantes. Esta aula incluirá exercícios de mobilidade, coordenação, equilíbrio, força e resistência, proporcionando simultaneamente um momento de convívio, de promoção do envelhecimento ativo. Depois, às 18 horas, o programa Be Active vai chegar à Carvalha, na Alameda da Carvalha, na Sertã. Às 18 horas, terá lugar uma mega aula de cross júnior dirigida a crianças e jovens dos 9 aos 16 anos, com o objetivo de promover a atividade física de forma dinâmica. A aula vai contar com um circuito de exercícios e desafios adaptados ao público juvenil. O programa prossegue depois com atividades para o público em geral, apresentando às 19 horas a atividade Sunset Pilates, com foco na mobilidade, na postura, no equilíbrio, no controle corporal e respiração. A fechar o dia, segue-se uma Zumba Glow Party a partir das 20 horas. De referir que todas as atividades são gratuitas e não estão sujeitas à inscrição. A Semana Europeia do Desporto é promovida pela Comissão Europeia, coordenada no nosso país pelo Instituto Português do Desporto e da Juventude, para além de promover o desporto e a atividade física junto de todos os segmentos da população europeia. A iniciativa pretende incentivar a adoção de um estilo de vida mais ativo e saudável, não apenas durante esta semana, mas ao longo de todo o ano. O início do ano letivo no Conselho de Góis contou com um encontro entre todos os intervenientes, desde famílias a representantes da comunidade educativa, passando pelos responsáveis autárquicos, como Nuno Bandeira, vice-presidente da autarquia, e ainda a vereadora Paula Matos. Os encontros decorreram na escola sede do agrupamento, bem como nos estabelecimentos de ensino das freguesias de Vila Nova do Ceira e Alvares. A presença do Executivo nestas iniciativas visou reforçar a política de proximidade, cooperação e articulação contínua entre a autarquia, a direção do agrupamento de escolas e ainda as famílias, assegurando o acompanhamento das dinâmicas e necessidades do setor educativo no território. Diário. A GNR fiscalizou entre janeiro e finais de agosto deste ano mais de 21.500 estrangeiros em território nacional, efetuou ainda 232 detenções e elaborou 1.500 autos de contraordenação, emitindo 348 notificações para abandono voluntário do país, foi hoje divulgado. Segundo dados sobre as ações desenvolvidas através da Unidade de Controlo Costeiro e de Fronteiras e dos comandos territoriais a que a Agência Lusa teve acesso, entre o dia 29 de outubro de 2023 e 31 de agosto deste ano, os militares da Guarda Nacional Republicana fiscalizaram mais de 103.200 estrangeiros nas suas áreas de jurisdição territorial e efetuaram 459 detenções. No mesmo período, foram ainda elaborados mais de 8.600 autos de contraordenação, emitidas 1.068 notificações para abandono voluntário na fiscalização de cidadãos estrangeiros em toda a sua área de responsabilidade territorial. A GNR destacou ainda na mesma nota que a atividade desenvolvida tem registado uma evolução significativa desde que assumiu estas competências, fruto de uma crescente maturidade operacional, também da capacidade técnica dos militares e o aprofundamento do conhecimento prático no terreno.
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1: Agora o tempo, previsão meteorológica para amanhã, céu pouco nublado a limpo, vento fraco a moderado e pequena descida da temperatura. Neste momento, Sernesto Bachardim com 25 graus.
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holandeses U2, Street of Dreams. Primeiros acordes depois das 18 horas, segunda hora do Clube do Som. Serraste para o Jardim com 25 graus, boa viagem. Agora Sandro Silva, momento certo para aumentar mais um pouco o volume do seu rádio. Pump It Up, esse clássico da Dance Music, já há alguns aninhos, agora com nova roupagem. Até às 20 horas, estamos consigo. 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

Uma das novas princesas do universo pop é Olivia Rodrigo com Drop Dead, lá atrás Hold Me in the Dark com Miles Smith. Os últimos convidados no melhor dos palcos, na Contestável. Segunda hora do Clube do Som, quinta-feira, 17 de setembro. Serás do meu jardim com 23 graus de temperatura. E agora Carol G e Bruno Mars, próximos minutos com este Steel. É uma das apostas da playlist da Clube do Som.

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Uma das boas surpresas da reta final do verão de 2026 da produção nacional. O DJ produtor Cura, nova abordagem ao fato, depois da componente vocal, agora a componente instrumental, e escolheu um dos clássicos de Carlos Paredes, Verdes Anos, com a participação de Diogo Mendes, é um dos novos especialistas, um dos novos nomes fortes da guitarra, fantástico talento. Verdes Anos, versão com a assinatura do Cura no facho desta hora 2 do Clube do Som. Já sabe que às 19h, em ponto, o simultâneo informativo continua os destaques da atualidade nacional e internacional.

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4: Sete horas. No continente e na Madeira, 6 nos Açores. Informação Antena 1 com Rita Fernandes, principais títulos a esta hora.
5: Daqui a uma hora, o Primeiro-Ministro vai falar ao país depois de ter estado em Conselho de Ministros. Espera-se que Luís Montenegro fale ao país sobre as medidas anunciadas na semana passada para os pensionistas e também sobre a descida do IRS. O Ministro da Educação garante que estão resolvidos todos os casos de alunos que até ontem não tinham escola, mas adianta também que já recebeu mais pedidos para novas matrículas. Este ano, as crianças entre os 2 e os 4 anos vão poder tomar a vacina da gripe.
4: Estão 19 graus no Porto, 21 em Coimbra, 22 em Lisboa e também em Ponta Delgada, 23 no Funchal e 24 em Faro. Notícias às 7 da tarde, edição de Rita Fernandes.
5: Daqui a uma hora, o Primeiro-Ministro vai falar ao país depois de ter estado reunido em Conselho de Ministros. Luís Montenegro vai falar por volta das 8 da noite na residência oficial em São Bento. Não vai haver perguntas por parte dos jornalistas, mas espera-se que o Primeiro-Ministro fale ao país sobre as medidas anunciadas na semana passada para os pensionistas e que fale também sobre a descida do IRS. Foram medidas anunciadas na semana passada por Luís Montenegro no Parlamento, antes da votação da moção de censura apresentada pelo Chega. O país espera também que o preço dos combustíveis seja um dos temas desta declaração do Primeiro-Ministro às 8 da noite. As informações recolhidas pela RTP Antena 1 mostram que na próxima semana gasóleo e gasolina vão aumentar cerca de 10 cêntimos por litro. O economista Filipe Grilo explica que esta subida está relacionada com a instabilidade nas refinarias.
6: É certo que este efeito ainda vai acontecer com mais força nos próximos meses, ou seja, obviamente que temos um aumento ligeiro dos preços dos alimentos por causa do transporte, mas o transporte ocupa cerca de um terço dos custos destes produtos e, portanto, uma subida de 8 cêntimos no litro do combustível não reflete automaticamente esses mesmo 8 cêntimos no preço dos alimentos. Ainda assim, o grande efeito, eu diria que já está a aparecer e vai continuar a aparecer nos próximos meses, é também o preço dos fertilizantes, que está altamente influenciado, mais uma vez, pelo preço do gás natural, que é preciso utilizar muito gás natural para obter os fertilizantes, e isso vai condicionar depois, mais à frente, o preço dos alimentos.
5: O economista Filipe Grilo explica que o grande efeito da subida do preço dos combustíveis vai fazer-se sentir nos fertilizantes, com impacto depois no preço de alguns produtos alimentares, e diz também que a subida esperada para a próxima segunda-feira está relacionada com a instabilidade nas refinarias.
6: Neste momento, não só está a haver algumas manutenções de refinarias um pouco por todo o mundo, aliás, na Noruega tem havido até algumas manutenções não só ao nível dos combustíveis, mas também do gás natural. O preço do gás natural também a subir acaba por aumentar bastante também o processo de refinação e de obtenção de alguns aditivados, o que faz aumentar também estes custos. E portanto, tudo em cima de um aumento do preço do próprio petróleo, que nestes últimos 2-3 dias tem dado folgas, mas o efeito vindo das últimas semanas também ainda se está a sentir, e portanto é perfeitamente natural que o preço de combustível continue ainda a subir.
5: O economista Filipe Grilo, que explica à Antena 1 as razões que estão a gerar esta nova subida do preço dos combustíveis. Para a próxima semana, a partir de segunda-feira, espera-se que o gasóleo e a gasolina subam cerca de 10 cêntimos por litro. O ministro da Educação garante que já estão resolvidos todos os casos de alunos que até ontem ainda não tinham escola. Em Coimbra, esteve numa inauguração, numa escola, e foi lá que Fernando Alexandre adiantou que surgiram, entretanto, mais cerca de 100 casos de alunos sem escola e a aguardar matrícula. Mas garante que o Ministério tem estado a acompanhar estas situações.
7: Os alunos sem escola ontem ficaram todos colocados e logo durante o dia de ontem surgiram mais 100 matrículas. O seu secretário-geral do Partido Socialista, José Luís Carneiro, veio dizer que pela primeira vez em Portugal há alunos sem colocação. Isso é uma falsidade, não é a primeira vez que acontece. Aliás, desde os governos do Partido Socialista, que há milhares de alunos que chegam ao sistema de ensino durante o ano. Por exemplo, nós temos todos os anos centenas e centenas de alunos que chegam a Portugal e que se vão matricular. E por isso é uma falsidade tão grande, aquilo que o secretário-geral do Partido Socialista veio dizer, que eu tenho dificuldade em perceber como é que alguém que é candidato a primeiro-ministro fala sobre a educação com este desconhecimento.
5: Com críticas ao secretário-geral do PS, o ministro da Educação explicou que surgiram mais casos, cerca de 100 casos de alunos sem escola e a aguardar matrícula. O ministro reconhece que o sistema de colocação é complexo, sobretudo quando há alunos que mudam de residência.
7: O sistema de colocação é complexo todos os anos. Os alunos escolhem 5 opções e, como nós sabemos, se formos a uma escola de um centro da cidade, se for a Alvalade, foi um caso que foi muitas vezes dado, e chegar lá agora em setembro, porque se mudou para Lisboa, naturalmente não vai conseguir lugar. Em Aveiro a mesma coisa, em Coimbra a mesma coisa. Os alunos muitas vezes não entram na primeira, na segunda, entram na quinta. Os casos que são graves, e havia alguns desses, é que eles não conseguiram entrar em nenhuma das 5. Aí sim, é preciso uma ação concertada, que é isso que o Ministério está a fazer desde o início de setembro, que há reuniões, e mais uma vez voltamos à Grande Lisboa, à Península de Setúbal, que é onde está o grosso desta situação. Não são de emergência, são reuniões de coordenação, em que se analisa com os diretores a capacidade que eles têm de integrar os alunos que não têm colocação.
5: Para tentar resolver todos os casos dos alunos que ainda não têm colocação nas escolas, o ensino básico começou as aulas na passada segunda-feira e a partir de segunda-feira começam as aulas no ensino secundário. Este ano as crianças entre os 2 e os 4 anos vão poder tomar a vacina da gripe de forma gratuita. A vacinação vai começar já no dia 30 deste mês e estende-se depois até março do próximo ano. Ricardo Costa, o presidente do Colégio de Pediatria da Ordem dos Médicos, sublinha as vantagens de as crianças entre os 2 e os 4 anos receberem esta vacina.
8: Foi feito um passo, que nós achamos que é um passo bastante importante, do alargamento das crianças dos 2 aos 4 anos a permissão da sua vacinação, mas continuamos a afirmar, devido ao grande risco de contagiosidade e passagem de contactos uns com os outros a nível da escola e da pré-escola, onde eles estão inseridos, estas crianças mais pequenas, e o risco de transmitirem não só entre eles, mas depois nos seus familiares, o risco de serem também eles os grandes transmissores do vírus da gripe para populações mais vulneráveis. Daí a ordem sugerir e ter solicitado que devia ser alargado e, sobretudo, ser colocado no Programa Nacional de Vacinação a possibilidade de fazer essa vacinação para a gripe sazonal.
5: O presidente do Colégio de Pediatria da Ordem dos Médicos, Ricardo Costa, lembra também que, como qualquer outra vacina, também esta, a da gripe, pode ter efeitos, mas deixa uma mensagem de tranquilidade para os pais. Esses efeitos são passageiros.
8: Qualquer vacinação tem um efeito imediato. Primeiro é a dor, que nós sabemos que pode acontecer e que pode ser evitada depois, nós fazendo depois em casa a analgesia, se houver necessário, ou aplicação de algum produto local que possa aliviar a dor. Pode aparecer algum processo inflamatório, ligeiramente avermelhado, mas isso é tudo transitório. Relativamente à febre, nós sabemos que a imunização pode dar febre. E a febre pode ser surge sobretudo nas primeiras 24 horas após a administração deste tipo de vacinação. E deve ser controlada, como nós devemos controlar as nossas crianças com febre, com o uso de paracetamol em doses adequadas e em intervalos adequados.
5: A vacinação contra a gripe vai começar dia 30 deste mês, estende-se depois até março do próximo ano e nesta campanha de vacinação podem também ser vacinadas crianças entre os 2 e os 4 anos. Os polícias não chegaram a acordo com o governo, os representantes das organizações sindicais da PSP e da GNR estiveram reunidas ao longo da tarde com o Ministério da Administração Interna. Era uma negociação do suplemento especial para os polícias que fazem controle de fronteiras aeroportuárias. Paulo Santos, da Associação Sindical dos Profissionais de Polícia, explica à RTP Antena 1 que a negociação falhou.
9: Entendemos esta proposta como frágil, não responde nem sequer ao universo de profissionais. Entendemos que há aqui uma incompatibilidade, por isso acho que querer renegociar estes valores ou criar este suplemento no âmbito do acordo de 2024 para reestruturar os suplementos, uma vez que há aqui incongruências, ou seja, um profissional que entra na UNEF vai perder o suplemento de patrulha ou de comando, ou seja, estes valores que estamos a falar agora dos 160 euros, sem que haja o complemento de um suplemento de patrulha, nós sabemos que a lei neste momento não o define, mas a verdade é que podíamos negociar nesse sentido.
5: Paulo Santos, da Associação Sindical dos Profissionais de Polícia, depois da reunião no Ministério da Administração Interna, ele que esteve também reunido ao lado de representantes sindicais dos guardas da GNR para negociar o suplemento especial para os polícias que fazem controlo de fronteiras aeroportuárias, mas não houve acordo com o Ministério da Administração Interna.
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Um dos ícones da década de 80, banda sonora de Fame. Hora 3 da colaboração de novo. Bem-vindos. Estranaste o Jardim com 22 graus. Boa viagem ao ritmo das boas memórias de música, aos grandes clássicos, sempre com apoio da Sopra. 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Agora, propaganda, Dual High to High, é a próxima para relembrar, aqui mesmo, na sua rádio preferida.

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Hora 3 do Clube do Som são as grandes memórias da música, os melhores clássicos, sempre com o apoio da Soprei. 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E agora, Outfield, este Your Love.

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1: Praticamente 5 minutos depois das 20 horas, já estamos em linha consigo. Muito bem-vindos a este espaço de discos pedidos. Pode participar e juntar-se a nós. 274-800-021 é o número de serviço. Primeira participação, muito boa noite. Viva, falo com o nosso ouvinte.
10: Fernando Silva, Vermelho Pombal.
1: Muito bem-vindo, vamos à nossa frase.
10: Tenho nem a dizer que não sei.
1: Com certeza, com todo o gosto. A publicidade é a alma do negócio.
10: Ah, já. A publicidade é algo do negócio, em vista a publicidade na Rádio Constável, que é sempre um bom investimento.
1: E o tema que escolhe para o início deste espaço?
10: Olha, vamos ao Guilhotina Monteiro, o Hino ao Amor, se tiver aí.
1: E a dedicatória?
10: Bem, vai para si, vai para toda a sua família, para todos os seus colegas, não vamos esquecer o nosso amigo Bunga, vai para o Sr. João Vasconcelos de Porto Santo, o Sr. Manuel Mitra, o Sr. Manuel Ramos de Vila Velha de Roda, Dona Glória também de Alcaiz, Paulo Januário, é para Ritos das Galveias, Georgina Tamagala, Clara Coutinho de Ancião, Arthur Costa do Cano, Joaquim de Vias do Gavião, Irmina dos Marrazos, António Manuel da Marinha Grande, Dona Maria Afonso de Castelo Branco, António Cláudio Tomás, Dona Maria Leonor Coisa Força, Dona Afonso da Conceição, Dona Médico as Melhoras. Para si um grande abraço e tudo bom, até para a próxima, se quiser.
1: Um abraço, uma ótima noite e boa audição. Tina Monteiro.

0: Tina Monteiro, e a próxima participação, muito boa noite.
1: Boa noite, sou o Rafael, como está?
0: Bem, muito obrigado, falo com o nosso ouvinte.
1: Luciano da Torre das Varas.
0: Ora, muito bem-vindo, vamos à nossa frase.
1: Estou sim?
0: Vamos à nossa frase de participação.
1: Não se estão a ouvir, sou o Rafael.
0: Estou a ouvir em boas condições, vamos à nossa frase.
1: O Rafael, não se está a ouvir.
0: É, algum problema com o seu telefone, estamos em boas condições. Vamos à frase.
1: A frase é: a publicidade é a alma do negócio. Publique na rádio, contestável, que é um bom investimento.
0: O próximo tema com dedicatória.
1: Ora, vai ser para si, para a sua mãe, para todos os seus colegas, e também vai ser para Maria Adília do Coiço, e também Raul do Coiço, António Craventenari, vai ser para a Quitéria e família, vai ser também para Pedro Miguel e Elisete da Comenda, e para todos os meus vizinhos, e até à próxima oportunidade, se for possível, saúde.
0: Até à próxima oportunidade, uma ótima noite e boa audição.

0: Mais uma participação, muito boa noite.
1: Olá, Sr. Hugo, muito boa noite.
0: Viva, falo com o nosso ouvinte.
1: Maria Leonor, de Pós da Flor, de Anciã.
0: Muito bem-vinda, vamos à nossa frase.
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0: José Malhoa, para dedicar.
1: Ao meu filho, às minhas manas, ao Sr. António Manuel da Marinha Grande, Sr. Manel Ramos e esposa e o filhote Carlitos de Vila Velha de Rodão, Sra. Belinda Brantes, Dona Natália da Corticeira, Sr. António Cravo Tomá, Dona Jorge do Tramagal e sua família, Sr. Jairinhas, Dona Quitéria de Bem-Crenças, Sr. Eduardo Gomes de Santarém, Dona Adília e Sr. Manel Raul do Lar do Corso e para os meus locutores inesquecíveis, o Rafael, Nina Nandinha, Sr. José Carlos. Uma boa noite para todos e juntinho uma beijoca também para todos. Boa noite, Sr. Hugo, muito obrigado.
0: Muito obrigado, uma ótima noite e boa audição.

0: Até amanhã e a próxima participação. Muito boa noite.
1: Muito.
0: Viva, falo com o nosso ouvinte.
1: Manuel Rolo, seu social por causa...
0: Bem-vindo à antena, vamos à nossa frase.
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0: Sol do Torrão, para dedicar.
1: Para dedicar a si, à sua mãe, como borda essa casa, e a três funcionárias que estão agora, Anabela Coelho, Maria Helena e Eunice. Depois Maria Adília, Natália da Curte Seira, Jorgina de Tramagal, Luciano da Torre das Várias, Paulo Germano de Valhasco, Manuel Ramos Vira, Beira de Roda, João Girinhas, Carlos Dias Torres Velho, Eduardo Dom de Santarém, Quitéria Bencrença, Maria Leonor de Anciano, Maria do Rosário, Provença Nova, Maria do Rosário, São Reis da Sertã, António Crabo de Mari, Nina da Rosa, Hermínia de Marrado e Pedro Miguel da Comenda. E até logo, se vocês quiserem, muito obrigado.
0: Até uma próxima oportunidade, uma ótima noite e boa audição.

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0: segunda parte deste espaço de dias recebidos, rumo ao telefone. Muito boa noite.
1: Boa noite, Sr. Hugo.
0: Viva, falo com o nosso ouvinte.
1: Pedro Miguel da Comenda.
0: Bem-vindo, vamos à nossa frase.
1: Vamos sim. A felicidade é um negócio que passa a funcionar na rádio quando estava com um bom investimento.
0: O tema que escolhe?
1: O Roberto Carlos da Montanha.
0: E a dedicatória?
1: Dedicatória é para a minha senhora Angélica, para a senhora Adila do Gosso, que essa senhora não pode ser esquecida, e Manuel Raul, do Gosso também, Luciano de Torres Vargas, senhora Joaquina Dias de Gavião, senhora Joaquina Serra de Porto Alegre, Manuel Ramos de Vila Velha de Ródão, nunca mais o ouvi, para o Paulo Jornal de Velhasques, Francisco Urugo, muito boa noite, muito gosto de ouvi-lo e até uma próxima, se vocês quiserem.
0: Até uma próxima oportunidade, uma ótima noite e boa audição.

0: rumo ao telefone, mais uma participação. Muito boa noite.
1: Olá, boa noite, Sr. Rafael. Falo da Marinha Grande e chamo António Nó Ramos.
0: Muito bem-vindo.
1: Vamos à publicidade, não é?
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1: Agora é que tu tinha. Ajuda-me aí um bocadinho para
0: chamar. 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
0: Fivers.
1: Código postal e
0: Fivers, para dedicar.
1: Olha, vou dedicar à Dona Maria e a nós para a sua audiência. Um beijinho para ela, um beijinho a cada irmã. Um grande abraço ao seu filho Lili e ao outro. Não sei, já está cá ou já se foi embora. Vai para a Dona Joaquina Dias do Gavião, para a Dona Quitéria e toda a família em bem-crença. Vai para a Rosa lá em cima da Marante, beijinho para ela. Um grande abraço do seu filho Carlos, Manuel António Rimião. Vai também para a Dona Justina Soares em Ponte Sora, a Dora e o Fernando e toda a família Betenfi lá dos Vinhos. A Dona Jorgina com beijinho as melhoras da filha do Genro. Vai também para a Dona Dona Joaquina Serra em Porto Alegre, vai para a Mina em Roda, Joaquim Lopes em Paú, Sr. António Cravo e Família em Tomar, Sr. Jorginho de Oleto, que são as melhores para eles, Maria de Lourdes Olivense de Castelo Vivo, um beijinho para a minha madrinha, um grande abraço para o Carlitos, Carlos Emílio do Teixe, Sr. Carlos e as suas princesas em Torres Vedras, Sr. Carlos Padre, um grande abraço, amigo, e toda a família. Dona Maria Afonso também, um beijinho para ela, com o devido respeito, de Castelo Branco. Vai também para a Joaquina Serra em Porto Alegre. E o que é que falta aqui? Falta o senhor, o meu grande amigo, Manuel Ramos, um grande abraço, amigo. Um beijinho à Dona Rosário e um grande abraço ao seu filho Carlos. Para si, até logo à noite e bom programa, amigo.
0: Até uma próxima oportunidade, uma ótima noite e boa audição.

0: Fevers e a próxima participação. Muito boa noite.
1: Olá, boa noite, Hugo. Boa noite para si, boa noite para a tua auditória. Carlos Dias, de Oliveira.
0: Muito bem-vindo. Vamos à nossa frase.
1: O segredo...
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0: Com certeza.
1: Que seja assim.
0: Thompson Twins, Endless Road, para dedicar.
1: Vou dedicar aqui às minhas princesas, vai participar a sua família, vão agradecer a casa, para a Dona Maria do Rosário e para o seu colega Luís. Vai para a Dona Jorgina de Tramagal, com as melhores da filha do genro. Vai para a Dona Joaquina Dias de Gavião, Dona Joaquina Serra e toda a família. E agora vai para a Dona Carla e Clara. Agora vai para o professor António da Marinha Grande, um abraço para ele e tudo bom é que eu desejo para a família. Sr. Fernando Silva da Vermoeira, Sr. Manuel Ramos, Sr. Manuel do Coço e toda a família, e todas as senhoras instituições e senhoras, Dona Maria também do Coço. E olha, vai um beijinho para todas as senhoras que estão a ouvir, um abraço para todos os senhores com todo o respeito, e olha, que esteja doente rápido as melhores, que é faça um feliz aniversário e uma excelente noite para toda a gente que eu desejo, e para o Hugo também, um grande abraço.
0: Muito obrigado, uma ótima noite e boa audição. Time Bandits and Endless Road.

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0: 13 minutos para as 21 horas. Essa última parte deste espaço de discos pedidos. Muito boa noite.
1: Olá, muito boa noite.
0: Viva, falo com a nossa ouvinte.
1: Estou aqui na Dias do Região.
0: Muito bem-vinda, vamos à nossa frase.
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0: Mark Anthony, para recordar e dedicar.
1: Olha, já para si e para o amiguinho que acabou de falar, acho que foi o senhor Carlos Dias de Torres Vedras, um beijinho para ele, tudo bom para ele e para a família e suas princesas, e para os restantes amiguinhos e amiguinhas. Valina das Orciadas, Jorge Neutra Magal, Quitéria das Bem-Crenças, Maria Adília do Couto, Pereira das Aradas, António Manuel da Marinha Grande, António Costa do Brecht Cima, Carlos Dias da Amieira, João Geirinhas do Oledo, Pedro Miguel e Esposa da Comenda, Joaquim Lopes do Paulo, Eduardo Gomes de Santarém, António de Tomar, Adelino Santos de Abrantes, tudo bom para todos, beijinhos para todos, as melhoras aos doentes. Para si, olha, uma boa noite, muito obrigada e até uma próxima.
0: Até uma próxima oportunidade, uma ótima noite e boa audição. É Mark Anthony.

0: Mark Anthony, When I Dream at Night. Muito boa noite.
1: Boa noite, Sr. Hugo.
0: Viva, falo com a nossa ouvinte.
1: Maria Adília do Couto.
0: Bem-vinda, vamos fechar essa frase.
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0: Eduardo Santana, com dedicatória.
1: Olha, para a Natália da Coticeira, Maria Lima Pousa Pousa Ancião, Maria do Rosário Provença Nova, Georgina de Tramagal, Joaquina Dias do Gavião, Quitera das Bancaranças, Irmina de Marlaz de Leiria, Manuel Raul, Paulo Genuário de Balhaços, Luciano da Torre das Vargas, João Girinhas de Oledo, Manuel Ramos da Vila Velha de Rodão, Pedro Miguel da Comenda, Carlos Dias Torres Vedras, Eduardo Gomes de Santarém, António Cravo de Mário, Glorinha de Alcarins, Nina da Roda, Paula de Lousada, para vocês todos da rádio, o resto do auditório, e até amanhã, se quiser, e muito obrigado.
0: Até uma próxima oportunidade, uma ótima noite e boa audição.

0: já senti. Avançamos para o telefone, última participação, muito boa noite.
1: Boa noite, como está?
0: Bem, muito obrigado, falo com o nosso ouvinte.
1: João Eugênio.
0: Muito bem-vindo, vamos à nossa frase. Vamos à nossa frase de participação.
1: Muito obrigado. 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
0: Último tema de espaço com dedicatória.
1: Para si, para toda a sua família, com você, boa noite, quinta-feira. Para todos que trabalham na Rádio Condestável e hoje vai para toda a minha lista que eu costumo nomear. A todos agradecer o tributo com você, boa noite e posso ter que até à próxima. Muito obrigado.
0: Até à próxima, obrigado. Uma ótima noite e boa audição. Ponto final neste espaço de discos pedidos. Às 21 horas, a informação local e regional vai ser atualizada. Uma ótima noite, bom jantar, bom apetite. Continua com a sua rádio.

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3: Muito boa noite, são 21 horas.
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4: A Câmara Municipal da Sertã vai associar-se à Semana Europeia do Desporto, que arranca na próxima semana, entre os dias 23 e 30 de setembro, sob o lema Be Active, com um conjunto de atividades desportivas no dia 25 de setembro. Dirigido a diferentes públicos e faixas etárias, o programa Be Active promove a prática desportiva, estilos de vida ativos e ainda o envolvimento da população do concelho. O programa inicia-se às 10 da manhã, junto ao Centro Paroquial de Sernasto Bom Jardim, com uma mega aula de ginástica sénior adaptada às características dos participantes. Esta aula vai incluir exercícios de mobilidade, coordenação, equilíbrio, força e resistência, proporcionando simultaneamente um momento de convívio e de promoção do envelhecimento ativo. A partir das 18 horas, o programa Beactive muda-se para a Alameda da Carvalha, na Sertã. Ali, a partir das 18 horas, terá lugar uma mega aula de cross júnior dirigida a crianças e jovens dos 9 aos 16 anos, com o objetivo de promover a atividade física de forma dinâmica. A aula vai contar com um circuito de exercícios e desafios adaptados ao público juvenil. O programa prossegue depois com atividades para o público em geral, apresentando às 19 horas a iniciativa Sunset Pilates, com foco na mobilidade, na postura, no equilíbrio, no controle corporal e também na respiração. A fechar o dia, segue-se uma Zumba Glow Party a partir das 18 horas. De referir que todas estas atividades são gratuitas e não estão sujeitas à inscrição. Lembro ainda que a Semana Europeia do Desporto é promovida pela Comissão Europeia, coordenada em Portugal pelo Instituto Português do Desporto e Juventude, para além de promover o desporto e a atividade física junto de todos os segmentos da população europeia. A iniciativa pretende incentivar a adoção de um estilo de vida mais ativo e saudável, não apenas durante a Semana Europeia do Desporto, mas ao longo de todo o ano. O início do ano letivo no Conselho de Góis contou com um encontro entre todos os intervenientes, desde famílias a representantes da comunidade educativa, passando pelos responsáveis autárquicos, como Nuno Bandeira, vice-presidente da autarquia, e a vereadora Paula Matos. Os encontros decorreram na escola-sede do agrupamento, bem como nos estabelecimentos de ensino das freguesias de Vila Nova do Ceira e Alvares. A presença do Executivo nestas iniciativas visou reforçar a política de proximidade proximidade, cooperação e articulação contínua entre a autarquia, a direção do Agrupamento de Escolas de Góis e ainda as famílias, assegurando o acompanhamento das dinâmicas e necessidades do setor educativo no território, refere a autarquia em nota à imprensa. A GNR fiscalizou entre janeiro e finais de agosto deste ano mais de 21.500 pessoas estrangeiras em território nacional, efetuando 232 detenções e elaborou 1.500 autos de contornação. Ao mesmo tempo, emitiu 348 notificações para abandono voluntário do país, foi hoje divulgado. Segundo dados sobre as ações desenvolvidas através da Unidade de Controlo Costeiro e de Fronteiras e ainda dos Comandos Territoriais, a que a Agência Lusa teve acesso, entre o dia 29 de outubro de 2023 e o dia 31 de agosto deste ano, os militares da Guarda Nacional Republicana fiscalizaram mais de 103.200 estrangeiros nas suas áreas de jurisdição territorial e efetuaram 459 detenções. No mesmo período, foram ainda elaborados 8.600 autos de contraordenação, emitidas mais de 1.000 notificações para abandono voluntário na fiscalização de cidadãos estrangeiros em toda a sua área de responsabilidade territorial. A GNR destaca, na mesma nota, que esta atividade desenvolvida tem registado uma evolução significativa desde que assumiu estas competências, fruto de uma crescente maturidade operacional, da capacitação técnica dos militares e ainda do aprofundamento do conhecimento prático no terreno.
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3: Previsão meteorológica para amanhã: céu pouco nublado a limpo, vento fraco a moderado, pequena descida da temperatura. Neste momento, Serra Estoril Jardim com 20 graus. Uma ótima noite, continuo com a Condestável.
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18: De 18 a 20 de setembro decorre o Festival do Plangaio e do Maranho em Sobreira Formosa, no Conselho de Proença Nova. Artesanato, workshops de culinária e também concerto com os à toa no sábado. De 18 a 22 de setembro são as festas do Conselho de Sardual, além dos Saberes e Sabores, concertos com Paulo Gonzo, também tributo a António Variações, espetáculo de Pedro e o Dionísio, a Viagem e os Descendentes. Inserido na grandiosa festinha, os 10 anos da Associação Mandriões do Val Fértil, no Val do Breiro, Sertã, que termina no próximo domingo, no sábado há concerto com Filipe Sambato, a partir das 21 horas.
16: Palcos.
18: O Auditório Municipal de Vila de Rei recebe no próximo dia 19 de setembro, sábado, pelas 19 horas, uma apresentação de teatro de Chiloli, de São Tomé e Príncipe, integrada no programa das comemorações do feriado municipal de Vila de Rei. Esta é uma das mais importantes manifestações culturais de São Tomé e Príncipe. Em 2025, o Chiloli foi inscrito pela Unesco na lista representativa do Património Cultural e Material da Humanidade. A peça chama-se Tragédia do Imperador Carlos Magno e do Marquês de Mantua. Este sábado é também o dia do espetáculo de stand-up comedy que junta Luana do Bem e Tiago Almeida no palco do Centro Cultural de Ferreira do Zezre, a terminar assim a edição 2026 do Festival Z. A entrada é gratuita, com reserva ou levantamento obrigatório de bilhete.
1: Lembramos também que Diogo Batáguas vai subir ao palco do Centro Cultural de Gil Vicente no dia 25 de setembro com um espetáculo de stand-up comedy. Os bilhetes já estão à venda.
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1: A Casa da Cultura da Sertã acolhe até 20 de outubro a exposição de trabalhos da Universidade Sénior, pintura em tecido, disciplina de Isabel Fernandes, trabalhos de costura criativa de agulha e linha de Ana Delgado e trabalhos em pergamano ensinados por Noémia Simões. O Museu e Centro de Artes de Figaro dos Vinhos tem patente até 25 de outubro a exposição de pintura e escultura da Paz e Serenidade na natureza. O Museu Municipal de Penamacor apresenta até 31 de outubro a exposição Prémios Nobel na obra de Bertino Cordeiro. A Biblioteca Municipal de Sardual inaugura no próximo sábado a exposição de Carlos Felipe e de Boris, chamada Amigos Imperfeitos, um projeto do fotógrafo em prol da causa animal. A inauguração é às 11h30. A exposição fica patente até 31 de outubro. Tal como esta exposição, também outra vai ser inaugurada no âmbito do programa das festas do Concelho de Sardual, desta vez no Centro Cultural Gil Vicente, chama-se O Tempo das Mulheres, de Alfredo Cunha. A inauguração é amanhã sexta, pelas 20 horas, e pode ser visitada até 21 de novembro. O Tempo das Mulheres traça uma panorâmica cronológica atenta aos ritmos da vida e à diversidade cultural das figuras femininas na Europa, Ásia, África, Médio Oriente, desde 1970, até à atualidade. Por Vila de Rei, a Biblioteca Municipal expõe variedades, pintura da Vila Regense Magda Vaz, até 29 de setembro. A Biblioteca Municipal de Ferreira do Zezre acolhe a exposição Geografias da Memória, Ferreira do Zezre, reinventada pela cor, de Talita Barbosa. Fica até ao final do mês.
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1: Maria Inês Almeida é convidada de autores à la carte de 19 de setembro na Biblioteca Municipal Padre Manuel Antunes, na Sertã. Ao longo do mês pode visitar também a Feira do Livro dedicada às obras desta autora. O encontro está marcado para as 11 horas.
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1: O Auditório Municipal de Proença Nova exibe esta sexta-feira às 21h30 o filme Vaiana. Já a Casa Municipal de Cultura de Pedrógão Grande exibe também amanhã, sexta, à mesma hora, outro filme de animação, Tad e a Lanterna Mágica. O Clube da Sertã volta às suas edições regulares de cinema e exibe, na sexta e no sábado, às 21h30, o filme A Odisseia. Em matiné, no sábado e no domingo, às 16 horas, pode assistir ao filme Coyote vs. Acme, versão portuguesa. No one could stand between my men and home. Escrito por volta do ano 700 a.C., considerado seminal no cânone da literatura ocidental e tradicionalmente atribuído a Homero, o poema épico da Grécia Antiga, A Odisseia, fala-nos de coragem e perseverança e acompanha as aventuras do grego Odisseu, Ulisses, na versão latina, rei de Ítaca, que após ter desaparecido em combate na Guerra de Troia, tenta encontrar o caminho de volta à casa. Realizado por Christopher Nolan, o filme conta com Matt Damon, Anne Hathaway, Tom Holland e Zendaya nos principais papéis. Para ver, esta sexta-feira e sábado, às 21h30, no Cineteatro Taço do Clube da Sertã. A Odisseia.
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1: São 22 horas.
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4: A Câmara Municipal da Sertã vai associar-se à Semana Europeia do Desporto, que arranca na próxima semana, entre os dias 23 e 30 de setembro, sob o lema Be Active, com um conjunto de atividades desportivas no dia 25 de setembro. Dirigido a diferentes públicos e faixas etárias, o programa Be Active promove a prática desportiva, estilos de vida ativos e ainda o envolvimento da população do concelho. O programa inicia-se às 10 da manhã, junto ao Centro Paroquial de Sernaz do Bom Jardim, com uma mega aula de ginástica sénior adaptada às características dos participantes. Esta aula vai incluir exercícios de mobilidade, coordenação, equilíbrio, força e resistência, proporcionando simultaneamente um momento de convívio e de promoção do envelhecimento ativo. A partir das 18 horas, o programa Beactive muda-se para a Alameda da Carvalha, na Sertã. Ali, a partir das 18 horas, terá lugar uma mega aula de cross júnior dirigida a crianças e jovens dos 9 aos 16 anos, com o objetivo de promover a atividade física de forma dinâmica. A aula vai contar com um circuito de exercícios e desafios adaptados ao público juvenil. O programa prossegue depois com atividades para o público em geral, apresentando às 19 horas a iniciativa Sunset Pilates, com foco na mobilidade, na postura, no equilíbrio, no controle corporal e também na respiração. A fechar o dia segue-se uma Zumba Glow Party a partir das 18 horas. De referir que todas estas atividades são gratuitas e não estão sujeitas à inscrição. Lembro ainda que a Semana Europeia do Desporto é promovida pela Comissão Europeia, coordenada em Portugal pelo Instituto Português do Desporto e Juventude, para além de promover o desporto e a atividade física junto de todos os segmentos da população europeia. A iniciativa pretende incentivar a adoção de um estilo de vida mais ativo e saudável, não apenas durante a Semana Europeia do Desporto, mas ao longo de todo o ano. O início do ano letivo no Conselho de Góis contou com um encontro entre todos os intervenientes, desde famílias a representantes da comunidade educativa, passando pelos responsáveis autárquicos, como Nuno Bandeira, vice-presidente da autarquia, e a vereadora Paula Matos. Os encontros decorreram na escola sede do agrupamento, bem como nos estabelecimentos de ensino das freguesias de Vila Nova do Ceira e Alvares. A presença do Executivo nestas iniciativas visou reforçar a política de proximidade proximidade, cooperação e articulação contínua entre a autarquia, a direção do Agrupamento de Escolas de Góis e ainda as famílias, assegurando o acompanhamento das dinâmicas e necessidades do setor educativo no território, refere a autarquia em nota à imprensa. A GNR fiscalizou entre janeiro e finais de agosto deste ano mais de 21.500 pessoas estrangeiras em território nacional, efetuando 232 detenções e elaborou 1.500 autos de contornação. Ao mesmo tempo, emitiu 348 notificações para abandono voluntário do país, foi hoje divulgado. Segundo dados sobre as ações desenvolvidas através da Unidade de Controlo Costeiro e de Fronteiras e ainda dos Comandos Territoriais, a que a Agência Lusa teve acesso, entre o dia 29 de outubro de 2023 e o dia 31 de agosto deste ano, os militares da Guarda Nacional Republicana fiscalizaram mais de 103.200 estrangeiros nas suas áreas de jurisdição territorial e efetuaram 459 detenções. No mesmo período, foram ainda elaborados 8.600 autos de contraordenação, emitidas mais de 1.000 notificações para abandono voluntário na fiscalização de cidadãos estrangeiros em toda a sua área de responsabilidade territorial. A GNR destaca, na mesma nota, que esta atividade desenvolvida tem registado uma evolução significativa desde que assumiu estas competências, fruto de uma crescente maturidade operacional, da capacitação técnica dos militares e ainda do aprofundamento do conhecimento prático no terreno.
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2: Previsão meteorológica para amanhã, céu pouco nublado limpo, vento fraco a moderado e pequena descida da temperatura. Neste momento, Serrais do Monjardim com 20 graus.
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1: Uma ótima noite para todos. O regresso da Linha da Amizade, quinta-feira, 17 de setembro. Pode participar e juntar-se a nós. 274-821 é o nosso número de serviço. Avançamos, então, ao encontro da primeira participação. Muito boa noite.
2: Olá, boa noite, Hugo.
1: Viva, falo com o nosso ouvinte.
2: Com o Carlos do Calvário Amarante.
1: Muito bem-vindo. Vamos começar este espaço com o Sérgio Rossi, a dedicatória.
2: Olha, beijão, um abraço já para ti, vai para toda a sua família, tenha uma boa semana, um bom regresso a casa, e vai para todos os trabalhos aí na rádio, para todos estão parabéns, vai para a minha mãe e irmãos, vai para o BTF, um abraço para ele, para a esposa, para os filhos, para os pais da tua família, vai para o Miguel, vai para a tua família dele, para a esposa dele, tenha uma boa semana, vai para o Sr. António Manuel Ramos, Marinha Grande, um abraço para a tua família, para o Manuel Ramos de Vila Roda, para ele e para a esposa, para o filhote e toda a família. Vai para a Georgina, vai para o senhor, para o Sr. Justino e vai para o Sr. Carlos Padeiro, para ele e para a esposa e toda a família. E vai também para aquela senhora que tem falado o nosso nome aqui, para ela, e para aquela senhora também falou o nosso nome aqui dos Amarante Norte. E aqueles que gostam de nos ouvir, daqui tudo bom, um abraço para eles, com saudade até à 1 da manhã, e para o Mano um abraço e até uma próxima. Até algum Rafael.
1: Até uma próxima oportunidade, uma ótima noite e boa audição. Seguimos com Sérgio Rossi.

0: Sérgio Rossi e mais uma participação do outro lado da linha. Muito boa noite. Muito boa noite, ouvinte.
1: Oh, boa noite, nosso Hugo.
0: Viva, falo com a nossa ouvinte.
1: Ana Rosa de Colmeia Amarante.
0: Muito bem-vinda. Vamos receber o José Cid daqui a pouco, a dicatária.
1: Vai para si, vai para o Guinho, vai para a sua família toda, vai para todos que estão de parabéns, vai para a Dona Maria do Rosário e vai para o Beto. Vai para o Luís Biscaia, vai para os meus filhos, noras e netos, vai também para, para o Sr. António Ramos, para a minha tia, vai para o Sr. António Manuel também, vai também para o Sr. Justino, para o Sr. Carlos, para a Sra. Artur, vai para aquelas duas senhoras, uma de Figueirão dos Vinhos e outra, dona, como é que ela se chama? Aquelas duas senhoras que falam aqui de nós. Um beijinho para ela. Agora já sei, mas agora já é de Torres das Bajas e a outra senhora de Figueirão dos Vinhos. E vai para todos mesmo em geral, para quem está de parabéns, muitos parabéns. Para si também um beijinho, tudo de bom e então até à próxima.
0: Até à próxima oportunidade, uma ótima noite e boa audição. Seguimos com José Cida.

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0: só dois dias. É a linha da amizade, hora 1, noite de quinta-feira, 17 de setembro. Serás de um jardim com 20 graus. Muito boa noite. Muito boa noite, ouvinte.
1: Boa noite, senhor. Como está?
0: Bem, muito obrigado. Falo com o nosso ouvinte.
1: João Gerinhas, é um lente concedido da Anha Nova.
0: Muito bem-vindo. Vamos à nossa... Aliás, vamos saber qual é a sua escolha musical.
1: Muito obrigado. Rui Alves, meu velho pai.
0: E a dedicatária?
1: Para si, para toda a sua família, com uma boa noite de quinta-feira, um bom regresso a casa. Para todos que trabalham na Rádio Condestável, vai para a Ana Maria, que é do Ledo. Dona Jorzina do Tramagal, beijo para ela, a sua senhora do Jerry, que venha também. Peço desculpa. Dona Maria Leonor de Assis, aos seus irmãos e seu filho, Dona Quitéria de Bem-Crença, Dona Rosete, Dona Conceição do Saboeiro, Dona Silvina das Aradas Corrap e das Melhoras, Dona Maria Zé Casa Branca, Dona Glorinha de Alcaíns, Dona Jaquina de Dias do Gavião, Dona Rosário Bentebra, Dona Maria Adeu do Curso, Sr. António Manuel Ramos da Marinha Grande, Sr. Manuel Raul também do Curso, Sr. Manuel Ramos de Vilhavelha de Ronda, sua esposa Dona Rosário e seu filho Carlito, Dona Lourdes de Castelo de Vida e seu marido com o Rápido das Melhoras, Sr. Justino Vila de Rei, Dona Maria Afonso de Castelo Branco, Sra. Milcar, e vai para todas as pessoas que me estiverem a ouvir a todos, muito boa noite e posso ter lugar até à próxima, muito obrigado.
0: Até uma próxima oportunidade, uma ótima noite e boa audição.

0: Mais uma participação, muito boa noite.
1: Acabou.
0: Viva, agora fala com o nosso ouvinte.
1: Manuel Raul, Santo Social, Patrão de Santo António do Corso.
0: Muito bem-vindo, vamos receber os iniciadores. Sua dedicatária.
1: Para dedicar a si, ao seu bem que morreu essa casa dentro da linha da amizade.
0: Muito obrigado, uma excelente noite e boa audição. Seguimos com os iniciadores.

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0: Linha da Amizade está no ar, é a primeira hora, noite agradável de quinta-feira, 17 de setembro. Muito boa noite.
1: Boa noite, Hugo Rafael.

0: Mais uma participação, muito boa noite.
1: Olá, muito boa noite.
0: Viva, fala agora com a nossa ouvinte.
1: Estou aqui na Dias do Gavião.
0: Muito bem-vinda à antena, vamos saber qual é a sua escolha musical.
1: Então vamos ouvir aí a Laura Brinkman.
0: Para dedicar.
1: Com o tema à sua escolha, olha, para dedicar já para si, para o amiguinho que acabou de falar, Eduardo Gomes de Santarém, com um grande beijinho para ele, boa noite, tudo bom. E vai para os seguintes amiguinhos e amiguinhas: Jorgina Tramagal, Pereira das Aradas, Maria Adília do Couso, Quitéria das Bem-Crenças, Maria Rosa do Val da Sor, Bernardina da Brantes, Isabel da Torre das Vargens, Lourdes Olivença, Gualdina das Arreciadas, António Manuel da Marinha Grande, António Costa do Brejo de Cima, Carlos Dias da Amieira, Adelino Santos de Abrantes, Manuel Mitra e Família, Joaquim Lopes do Paulo, Paulo Januário dos Valhascos, Manuel Ramos de Vila Velha, Carlos de Esposa de Castelo Branco, João José do Porto Santo, Fernando Silva de Vermelho, João Geirinhas do Ledo, Justino de Vila de Rei, Carlos Dias e suas princesas de Torres Vedras, Francisco Valongo, bem-vindo para todos, uma boa noite, as melhores aos doentes. Para ti, boa noite, muito obrigado e até uma próxima.
0: Muito obrigado, uma ótima noite e boa audição.

0: Avançamos para o telefone para o 274-800-21. Muito boa noite.
1: Boa noite, Sr. Hugo.
0: Viva, falo com o nosso ouvinte.
1: Maria do Céu das Pontainhas, São Tão André das Tejeiras.
0: Muito bem-vinda. Vamos receber o Roberto Carlos, a sua dedicatória.
1: É para dedicar ao Sr. Hugo, a toda a sua família, para todos que fazem o programa da Rádio Contestável, um beijinho para todos, para toda a minha família, para a minha amiga Rosé, para o casal do Gás de Brão, um beijinho para ela. E para todos que já participaram e que vão participar, um beijinho para todos, um beijinho para o Sr. Hugo. E uma boa noite e até amanhã, se vocês quiserem. Muito obrigada. Muito
0: obrigado, uma excelente noite e boa audição. É o Roberto Carlos que vai concluir a primeira hora da linha da amizade. Depois das 0 horas, vamos recuperar este tema para podermos ouvir a música por completo. Música.

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0: São 0 horas, uma ótima madrugada. Está na companhia da Rádio Condestável.
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1: Uma ótima madrugada para todos, é a hora 2 da Linha da Amizade. Vamos recuperar então o tema do Roberto Carlos, Amor Sem Limite. Não tivemos a oportunidade de ouvi-lo por completo no final da primeira hora e depois voltamos ao telefone.

0: Roberto, Carlos, e a próxima participação. Muito boa noite.
1: Boa noite.
0: Viva, falo com o nosso ouvinte.
1: Adelino Santos de Abrantes.
0: Muito bem-vindo de Abrantes para o Mundo através da Contestável. Vamos receber os Nirvana daqui a pouco para recordar e dedicar.
1: Sim, para o senhor Joaquina Dias do Gavião, para a senhora Leonor de Ancião, para a senhora Jorgina do Tramadal, para a senhora Rosa de Amarante e para o senhor Carlos de Amarante e para a sua colega Fernanda e para todos os ouvintes.
0: Fica tão feita a dedicatória. Muito obrigado, uma excelente madrugada e boa audição.
1: Sim.
0: Até uma próxima oportunidade. Muito boa noite. Nirvana, come as you are.

0: Roma telefona, 274-800-021, muito boa noite.
1: Olá, Rafael, boa noite.
0: Viva, falo com a nossa ouvinte.
1: Ah, a vossa ouvinte, Maria de Lourdes Olivença, de Castelo de Vila.
0: Ora, muito bem-vinda à antena. Vamos receber o Marco Paulo daqui a pouco. Nossa Senhora com a dedicatória.
1: Sim, a dedicatória vai para si, para a sua mãe. Que tenham saúde, é o que eu mais desejo. E para todos os seus colegas e para todos os ouvintes que eu costumo dedicar, senhoras e senhores, para os casais, um grande beijinho. Para toda a gente que ouve a rádio e não participa, também um grande beijinho. E vou dedicar especialmente para todos os doentinhos, claro, e dando notícias do meu marido, que não está nada melhor. Muito tem aguentado, coitado, tanto sofrimento. Então, mais uma vez, as melhores para todos, os doentes e para o meu marido, e até que eu falo a dar notícias.
0: Até uma próxima oportunidade, uma ótima madrugada e boa audição. Seguimos com o Marco Paulo, o tema Nossa Senhora.

0: Marco Paulo e a próxima participação. Muito boa noite.
1: Boa noite, Sr. Rafael, e boa noite a todos os ouvintes. Falo da Marinha Grande e chamo António Honório.
0: Muito bem-vindo, vamos receber e recordar Cliff Richard, a dedicatária.
1: Olha, vai para a Dona Joaquina Dias de Gavião, a Dona Quitéria Bem-Crença e família, a Dona Maria Rosa lá em cima de Amarante, um beijinho para ela, um grande abraço a Sofia Carlos, Dona António Maria Mião, Dona Cristina Soares em Ponte Sora, Dório Fernandes, toda a família IBT em Figueirão dos Vinhos, vai para a Dona Jorgina, um beijinho para ela, as mulheres, a filha do Gelo, Maria de Lourdes Olivença de Castelo Vido, um beijinho para ela, que é a minha madrinha aí de Rábio, e um grande abraço ao seu marido Carlos, Carlos Emílio do Teixe, o senhor Carlos e as suas princesas em Torres Vedras, o senhor Carlos Padeiro e família em Castelo Branco, Dona Maria Afonso de Castelo Branco, Joaquim da Serra em Porto Alegre, vai para a minha em Roda, e vai também para o senhor Jorginho de Oliveira, que as melhores para ele, António Cravo em Tomar, senhor Artur Costa do Cano, e Joaquim Lopes em Pagulho, e por fim o meu amigo Manuel Ramos, um grande abraço, um beijinho à Dona Rosária, e um grande abraço ao seu filho Carlos. Para si, bom fim de semana, e muita força, e até segunda-feira, se Deus quiser.
0: Muito obrigado, uma ótima madrugada, e boa audição, seguimos com Cliff Richard.

0: Avançamos para o telefone para o 274-800-021. Muito boa noite.
1: Boa noite.
0: Viva, falo com a nossa ouvinte.
1: Eu sou a Madalena, sou sempre a mesma. Sou
0: de Figueirão dos Vinhos. Habitual simpatia e boa exposição de Figueirão dos Vinhos para o mundo através da Condestável. Vamos daqui a pouco receber e recordar o Carlos do Carmo, a sua dedicatória.
1: Diga, a minha dedicatória é para um abraço grande para si. É um abraço também para aquelas pessoas que realmente eu não conheço, mas gosto de saudar. E pronto, e uma santa noite para todos. Como se puderem dormir bem, sem o comprimido, até bom. E pronto, é tudo bom. E muito obrigada.
0: Muito obrigado, uma excelente madrugada e boa audição. Habitual pausa comercial, depois Carlos do Carmo.
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0: Carlos do Carmo, e a próxima participação? Muito boa noite.
1: Boa noite, Hugo.
0: Viva, fala agora com o nosso ouvinte.
1: Fernando Silva, Vermelho Pombal.
0: De Pombal para o mundo, através de Condestável, vamos receber este clássico, Jardins Proibidos, com o Paulo Gonzo, a sua dedicatária.
1: Vai para si, vai para toda a sua família, para os seus colegas, vai para o Carlos Dias e suas princesas, não esqueçam a bocado dele, e é para todos aqueles ouvintes que já fiz há bocado a minha dedicatória, não está sempre a bater no mesmo. Portanto, é para todos mesmo. Há bocado que me esqueci do Carlos Dias e suas princesas. Um grande abraço para ele, para estiver a ouvir. Para si, um grande abraço e até amanhã ou até logo, se vocês quiserem.
0: Um abraço, uma ótima madrugada e boa audição. É o Paulo Gonzo.

0: Algonza com os Jardins Proibidos, mais uma participação. Muito boa noite. Muito boa noite, ouvinte. Perdemos o contacto com o ouvinte que estava do outro lado da linha, o 274-800-021. Está à vossa inteira disposição. Mais alguém? Muito boa noite.
1: Boa noite.
0: Viva, falo com o nosso ouvinte.
1: O Castelo Branco.
0: Muito bem-vindo de Castelo Branco para o mundo através da Contestável. Vamos saber qual é a sua escolha musical.
1: Olha, vamos aí a meter fogo no terreiro.
0: Com os amigos da Sobreposta, a dedicatória.
1: Olha, para toda a gente que esteja a ouvir. E para ti e para a tua família.
0: Muito obrigado, uma ótima madrugada e boa audição.
1: Olha, a minha tal manda um beijinho.
0: Cumprimentos também para a sua esposa e boas melhoras.
1: Ela saiu ontem do hospital.
0: Boas melhoras, tudo a correr da melhor forma possível. Uma ótima madrugada para todos e boa audição. É Amigos de Sobreposta nos próximos minutos.

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5: Última parte desta segunda hora da Linha da Amizade. Voltamos ao telefone. Muito boa noite.
6: Olá, Hugo. Boa noite.
5: Viva. Falo com a nossa ouvinte.
6: Isabel, de todas as vozes.
5: Bem-vinda. Vamos receber e recordar o Padre José Luís Borga. A sua dedicatória.
6: A minha dedicatória vai para mim, para o meu marido, para os meus manos, principalmente para os dois que estão muito doentes, para os meus amores, para as minhas princesas, para todas as minhas amiguinhas e amiguinhos, todos sabem quem são, que eu não estou assim muito bem. Vai um beijinho para todas e para todos, as melhoras para todos os doentes, da minha da amizade e não só, o Carlos, do Lourdinhas também, para toda a gente as melhoras e que, diz o Padre José Luís Borga, que Deus cuide de nós, todos, este mundo tão louco, está tudo maluco. Deus e Jesus cuidem de nós. E está tudo muito mal, Hugo. Não sei onde é que nós vamos parar. Mas enfim, eu não posso mudar nada. E toda a gente que está a ouvir, um beijinho, boa noite. E olha, vamos aceitando aquilo que vai vindo. E pai também para a minha estrela da noite, para os seus amores. Abraço e passo para a mãe com o beijinho. e tudo bom, e um bom fim de semana para toda a gente, se já não entrar. E Jesus e Deus cuidando de nós todos, que é o que nós precisamos. Beijinho e até amanhã, Hugo.
5: Até uma próxima oportunidade, uma ótima madrugada e boa audição. Agora recebemos o Padre José Luís Borga. Amém.

0: Avançamos para o telefone, mais uma participação que se junta a nós. Muito boa noite.
1: Boa noite, Arugo.
0: Viva, falo com o nosso ouvinte.
1: É o Justino de Vila de Reis.
0: Muito bem-vindo da A23 para o mundo, através da Contestável. Zé Ferreira, sua dedicatória.
1: A minha dedicatória é já para si, depois vai para a Dona Joaquina Serra de Porto Alegre, para o São Manuel Ramos de Gradeia de Roda, Paulo Januário, São António de Matos, para o São João Geirinha do Ledo, para a Dona Joaquina Dias do Gavião, para a Dona Britinhas das Galveias, para a Dona Glorinha de Alcaís, para a Dori, para o Fernando em Figueiró dos Vinhos, para o Milker do Valdo Pereira e Nelson Pires, para a Dona Jorgina de Tramagal, para a Dona Conceição do Sabogueiro, para a Dona Maria de Lourdes de Olivença, para a Dona Bernardina de Brantes, para a Dona Maria José da Granja de Casa Branca, para o Carlitos e para a sua mãe em Amarante, para o Carlos Amira do Tejo, para o Manuel António de Rimião, para aqui para os meus colegas motoristas, para o Rui do Porta Máquinas, para o João Costa, para o Rui Lopes, para o Jorge Faustino, para o Rui Matos, para o João Oliveira, para o Jorge Santos, para o Rui Marques, para o João da Cola, para o Veiga, para o Jorge Oliveira, João Oliveira, para o Adriano, para o Sérgio, para o Samuel, para o Vítor, e para quem nos estiver a ouvir, para todos aí desse lado, para quem já estiver a dormir e para quem ainda está acordado. Uma boa noite para todos e até amanhã.
0: Uma ótima madrugada e bom trabalho, boa audição. Agora o Zé Ferreira.

0: Rumo ao telefone, avançamos para a última participação. Muito boa noite.
1: Olá, senhora, boa noite.
0: Viva, falo com a nossa ouvinte.
1: Maria Brandes.
0: Muito bem-vinda. Nel Monteiro, retrato sagrado para as despedidas, a sua dedicatória.
1: Olha, a minha dedicatória hoje é um pouco molante, é para dedicar à minha mãezinha, que faz 41 anos que partiu, e é para eu ouvir e os meus irmãos e a minha família, que Deus a tenha em bom lugar, dentro dos meus corações ela está certamente. E para todas as mães partiram, que, enfim, olha, é uma dor muito grande e que estimem os filhos que têm mães, hoje em dia que estimem, porque uma mãe faz sempre muita falta. E um beijinho para a sua e para si, o Sr. Hugo, uma boa noite e até amanhã, se Deus quiser.
0: Muito obrigado, uma ótima madrugada e boa audição. Depois de uma da manhã vamos ter os pedidos que nos chegaram por SMS. Daqui a pouco então já dou conta das dedicatórias.

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2: Daqui a pouco vamos ter os pedidos que nos chegaram através de SMS. Então, o José António Reis com tango para dedicar a todos os amiguinhos e amiguinhas. É o pedido do ouvinte Carlos Dias de Amiara do Tejo. E depois vamos ouvir também o pedido da nossa ouvinte Hermínia Seguro de Marrazes, Leiria, para dedicar para todos os seus amigos, para toda a equipa da Condestável, com uma ótima madrugada. Boa madrugada e boa audição para a nossa ouvinte Hermínia Seguro em Marrazes, Leiria. A habitual pausa comercial, depois os dois temas que nos foram solicitados através de SMS. Bom trabalho, bom descanso, bons sonhos, boa viagem, se vai na estrada.
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